0: Arauto, alegria e informação, tá aí, forma de louco, Zé Neto e Cristiano. Gente, para não passar muito, já estamos já, né? Já estamos passando aí, avançando a Voz do Brasil. E para não passar ainda mais, vamos trazer duas músicas para você, tá bom? Então agora tá na hora de presentes.
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0: Vamos lá então, vamos trazer aqui o presente. Vamos para o presente do Dog Center. Lucas Rodrigues da Silva Machado, parabéns, Lucas. Agora vamos para o vale inscrição para a Corrida da Alegria, agora em outubro. A Karine Michele Kitts, parabéns, parabéns, Karine. Então, os ganhadores. Gente, eu volto amanhã com o Bom de Baile às 7 da noite. Antes um pouquinho aí com o Mundo Sertão. Vem aí a Voz Brasil. Boa noite pra você. Nove horas, 3 minutos. 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

0: 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As notícias do governo federal que movimentaram o país no dia de hoje.
1: Olá, boa noite.
2: Boa noite para você que nos acompanha em todo o país.
1: Terça-feira, 8 de setembro de 2026.
2: Vamos aos destaques do dia.
1: Proteção da biodiversidade.
2: Novas unidades de conservação ambiental são criadas no Amazonas e no Piauí.
1: Decretos também formalizam concessões para manejo florestal sustentável.
2: Doenças raras, 65 em cada 100 mil brasileiros convivem com alguma condição de saúde incomum.
1: O Sistema Único de Saúde acolhe pacientes, realiza o diagnóstico e realiza acompanhamento multidisciplinar.
2: Quem fala sobre o assunto é Natan Monsores, coordenador de doenças raras do Ministério da Saúde.
3: Em sua maioria, essas doenças são doenças de origem genética que afetam predominantemente crianças, mas também podem acontecer em adultos, em pessoas idosas.
1: Semana da Pátria.
2: Brasil celebra os 204 anos da independência.
1: E você vai conhecer alguns dos heróis que ajudaram a construir a nação brasileira em reportagem especial de Luana Karen.
4: A praça que abriga os três poderes da República em Brasília também guarda a memória daqueles que se dedicaram a um ideal de nação. O livro de aço reúne os nomes dos heróis brasileiros oficialmente reconhecidos.
2: Hoje na apresentação da Voz do Brasil, eu, Mariana Jungmann e Luciano Seixas.
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2: Novas unidades de conservação ambiental foram criadas a partir de decretos assinados hoje.
1: As medidas também criam e ampliam reservas de desenvolvimento sustentável e parques nacionais.
2: As ações marcaram as celebrações pelo Dia da Amazônia, comemorado no último dia 5.
4: Em comemoração ao Dia da Amazônia, celebrado em 5 de setembro, foram criadas quatro reservas de desenvolvimento sustentável no Amazonas. As unidades ficam na região de influência da BR-319, no sul do estado, e somam cerca de 669 mil hectares. O ministro do Meio Ambiente e Mudança do Clima, João Paulo Capobianco, disse que é preciso agir de forma preventiva diante das mudanças provocadas pela pavimentação de rodovias.
5: A presença do Estado precisa se antecipar às pressões decorrentes da ampliação do acesso, pois os anúncios de abertura ou de asfaltamento estimulam a ocupação desenfreada, a grilagem de terra e a invasão, impactando negativamente de forma irreversível populações e o meio ambiente.
4: Foi anunciada também a ampliação em mais de 7 mil hectares do Parque Nacional de Sete Cidades, no Piauí. A medida tem o potencial de proteger espécies ameaçadas e de favorecer o turismo no parque. Em outra ação, o Banco Nacional de Desenvolvimento Econômico e Social, BNDES, destinou recursos para restauração ecológica de mais de 10 mil hectares na área de proteção ambiental do Xingu, no Pará. Também foram destinados recursos do Fundo Amazônia ao projeto Naturezas Quilombolas, para apoio à gestão territorial de comunidades quilombolas na Amazônia Legal. O BNDES ainda divulgou o resultado do edital para projetos de restauração e fortalecimento da Bacia do Xingu, em Mato Grosso. A diretora socioambiental do BNDES, Tereza Campelo, destacou a importância da recuperação da floresta.
6: A restauração da floresta é absolutamente fundamental, não só para proteger esse território, para garantir emprego e renda, para garantir que a Amazônia não chegue naquele ponto de não retorno.
4: Também em comemoração ao Dia da Amazônia, o Serviço Florestal Brasileiro assinou contratos de concessão das unidades de manejo florestal 2 e 3 da Floresta Nacional de Humaitá, no Amazonas. Os contratos terão duração de 40 anos e abrangem 162 mil hectares. Reportagem Luana Karen.
1: Mais de 1000 acidentes de trânsito foram registrados nas rodovias federais durante o feriadão da Independência, com 66 mortes.
2: Os números foram divulgados pela Polícia Rodoviária Federal.
1: O foco da fiscalização este ano foi o uso de álcool pelos motoristas. Mais de 900 pessoas foram autuadas por embriaguez ao volante.
7: De olho nos motoristas que insistem em beber e dirigir, a Polícia Rodoviária Federal encerrou mais uma operação de fiscalização entre a sexta-feira, dia 4, e a segunda-feira, 7 de setembro. A Operação Independência foi a primeira ocorrida depois que o CONTRAN, Conselho Nacional de Trânsito, definiu novas regras na fiscalização de alcoolemia. Agora, a Lei Seca passa a prever um pré-teste ou teste passivo. Somente se for detectado algum indício de embriaguez neste teste inicial, é que o condutor será encaminhado ao uso do bafômetro. A prática já é adotada pelos agentes da Polícia Rodoviária Federal, como destaca o coordenador geral de comunicação institucional da PRF, Matheus de Paula.
8: O foco deste ano foi a questão da mistura álcool e direção. Na verdade, essa já é uma fiscalização que a PRF faz constantemente. Nesse feriado, foram cerca de 54 mil testes de alcoolemia realizados em todo o Brasil, onde nós autuamos 993 motoristas por embriaguez ao volante.
7: Ao todo, os agentes registraram 1.031 sinistros de trânsito, com 66 mortos e 1.074 feridos. Mais de 24 mil veículos foram flagrados com a velocidade acima do permitido, 5.404 motoristas foram autuados por ultrapassagens irregulares, 2.610 por não utilizarem o cinto de segurança e 461 por transportarem crianças fora das cadeirinhas. Reportagem Graziele Bezerra.
9: Pessoas que vivem com doenças raras são acolhidas no Sistema Único de Saúde por um protocolo que já existe há mais de 10 anos.
1: É a Política Nacional de Atenção Integral às Pessoas com Doenças Raras. Ela estabelece procedimentos para diagnósticos, tratamentos e melhoria da qualidade de vida dos pacientes.
9: Nós conversamos com o coordenador de doenças raras do Ministério da Saúde, Natan Monsores, sobre a política e a assistência prestada pelo SUS para quem vive com condições incomuns e de difícil identificação. Acompanhe. Olá, doutor Natan Monsores, um prazer ter o senhor com a gente aqui na Voz do Brasil pra gente falar sobre doenças raras, né? Eu queria que o senhor começasse então dizendo aí pro nosso ouvinte, o nosso espectador, o que que define uma doença como rara e se há alguma estimativa de quantas pessoas existem hoje no Brasil com esse tipo de doença.
3: Doença rara para o Ministério da Saúde é um tema de bastante relevância. Primeiro aqui, né, agradecer pelo convite e desejar aí para todos os ouvintes também um excelente dia. Mas vamos lá, para o Ministério da Saúde, doença rara é aquela que acomete, né, 65 pessoas a cada 100 mil brasileiros. Em sua maioria, essas doenças são doenças de origem genética que afetam predominantemente crianças, mas também podem acontecer, né, em adultos, em pessoas idosas, de acordo com a natureza da própria doença. As estimativas globais que a gente tem para esse grupo de condições é de que entre 2,5%, 3% a 6% de toda a população do planeta seja afetada em algum momento por alguma dessas doenças raras. Então, essa estimativa ela acaba se replicando aqui no Brasil também, tá? Então, é essa faixa. São muitos milhões de brasileiros. Precisar o número é sempre muito difícil, tá? Porque cada doença traz a sua contribuição numérica para o escopo brasileiro. E as doenças que acontecem aqui no Brasil não necessariamente replicam o que acontece em outros lugares do mundo. Mas nesse momento a gente tem trabalhado bastante em melhorar essas estatísticas.
1: Existe hoje uma política nacional de atenção integral às pessoas com doenças raras, né? Como é que essa política estabelece o acolhimento, o encaminhamento para pessoas com doenças raras no SUS, coordenador? Existe alguma diferença em relação ao acompanhamento de uma doença comum?
3: Existem algumas diferenças importantes, sim. Então, um percentual das crianças, né, identificadas com doenças raras vem de uma ação que existe há quase 20 anos aqui no Ministério da Saúde, na verdade há mais de 20 anos aqui, é o Programa Nacional de Triagem Neonatal. É o famoso teste do pezinho, né, no qual é coletada, né, algumas gotinhas de sangue, né, do pé do bebê para fazer uma série de exames e depois, né, essas crianças serão acolhidas pelo sistema de saúde. Então, por exemplo, essa é uma grande porta de entrada que a gente tem. As outras portas de entrada são os serviços de referência em doenças raras. Hoje são mais de 50 serviços no Brasil Boa parte deles está associada a hospitais universitários, e esses serviços, eles recebem a chancela, a orientação da rede de atenção à saúde do estado, para que os casos, né, suspeitos de doenças raras sejam encaminhados para lá. Esses serviços hoje, eles contam com o exame genômico, por exemplo, que é o sequenciamento de epigoma, que ajuda a diagnosticar essas crianças, essas pessoas, né, para que elas consigam alcançar o diagnóstico necessário.
9: Então, eu suponho que quando o médico, ali nos primeiros momentos, né, de acompanhamento do bebê, identifica que ele tem alguma condição e outras doenças mais comuns são descartadas, ele encaminha, então, a família para procurar esse serviço de referência, que o senhor disse que geralmente está nos hospitais universitários, né?
3: Isso. O fluxo estabelecido pelos estados geralmente é o seguinte, né? A atenção primária, os postos de saúde, as unidades básicas de saúde, as emergências, né? Algumas dessas crianças e adultos acabam, né, sendo identificados, né, em situações de alguma gravidade já. Essas pessoas são encaminhadas, né, pela regulação, que é uma área, né, da Secretaria de Saúde, que estabelece filas, vagas, processos de atendimento. A regulação encaminha esses pacientes para esses serviços ultra especializados, e lá nesse serviço o paciente vai ter contato com geneticista, com nutricionista, uma equipe multiprofissional que vai tentar acolher as suas necessidades. Então o fluxo de modo geral é esse, mas para algumas doenças não necessariamente o lugar de atendimento é um serviço de referência em doença rara. Então muitos pediatras, muitos neurologistas, muitos endocrinologistas também, né, conseguem conduzir o manejo, o atendimento dessas doenças.
1: Coordenador, nós temos aqui uma pergunta do Marco Aurélio Cardoso. Ele é presidente de uma associação de familiares e pessoas com síndrome de Prader-Willi, uma doença rara que, entre outras coisas, causa hiperfagia, ou seja, fome acima do normal e, consequentemente, obesidade. Ele menciona outro sintoma da doença e faz uma pergunta. Vamos ouvir.
10: A hipotonia neonatal é o principal sinal de alerta da síndrome de Prader-Willi, logo ao nascimento. Sabendo disso, a SPDA Brasil uniu mais de 10 associações de síndromes raras que compartilham esse mesmo sintoma. Como o Ministério da Saúde pode colaborar conosco para divulgar uma diretriz ou fluxo de orientação para os profissionais da rede pública de saúde, ajudando a encurtar a jornada dessas famílias em busca de um diagnóstico precoce?
3: Vou responder aqui essa pergunta maravilhosa e dar uma oportunidade da gente entender como é que a rede funciona. A Prader-Willi, né, um quadro sindrômico, é muito caracterizado por essa questão da hipotonia e da dificuldade, por exemplo, do bebê em fazer a sucção, né, do peito da mãe, né, o aleitamento materno, ele fica prejudicado, e logo de início essa criança tem dificuldades com ganho de peso. Então, olha como é que é importante a gente ter um instrumento da atenção primária, né, para poder acompanhar isso. Hoje o Brasil disponibiliza para as famílias a caderneta da criança, que é um instrumento, né, usado pela equipe de saúde da atenção primária, né, do postinho, da unidade básica de saúde, para poder acompanhar o desenvolvimento dessa criança. Então, se o profissional da atenção primária ele consegue, né, preencher adequadamente essa caderneta da criança, boa parte desse processo de suspeita, né, de que alguma doença rara, né, esteja ocorrendo naquela situação, ela começa a ser levantada. Para além disso, né, se essa oportunidade de identificar a doença, né, no início da sua apresentação aconteça, tem outros marcos de crescimento, outros marcos de desenvolvimento que a gente pode utilizar como rede de saúde, né? A baixa estatura, por exemplo, né, essas crianças costumam ter, né, algum grau de deficiência de hormônio do crescimento, costumam ter algumas alterações no desenvolvimento motor, algum grau de deficiência cognitiva também, né, instalada, além da compulsividade alimentar, né, que foi falada aí. Hoje, dentro do Sistema Único de Saúde, como é que funcionaria esse processo para melhorar o acolhimento, né? É o desenvolvimento do que a gente chama de linha de cuidado. O Ministério da Saúde, nos últimos meses, tem elaborado algumas linhas de cuidado e tem disponibilizado isso para a população, né, para os profissionais de saúde também, no sentido de dar as orientações adequadas. Nesse momento, a gente está desenvolvendo uma de doenças neuromusculares, né? Que não é bem o quadro aí de Prado e Rio, mas esse desenvolvimento está permitindo a gente, né, criar marcos também para outras condições que vão ter, né, situações semelhantes, que vão precisar, né, de manejo endocrinológico, de suporte nutricional, de orientação psicológica e comportamental, de apoio educacional. Então, a linha de cuidado é o melhor instrumento que a gente tem na ausência, por exemplo, de medicamentos específicos. No caso de Prader-Willi, né, há uma deficiência de hormônio de crescimento que costuma ser debatida também entre profissionais para ajudar a conduzir, a manejar a situação. Mas, né, na ausência de um protocolo ou na ausência de uma orientação específica de cuidado, a recomendação do Ministério da Saúde é procurar, né, que esse pai, que essa mãe, que essa família procure um serviço de referência em doenças graves.
9: Para a gente concluir, então, doutor Natan, quando o senhor mencionou aí, às vezes, a ausência de uma medicação específica para tratar aquela doença, né, que possa servir de cura ou mesmo de tratamento, mas as pessoas encontram outros tratamentos para os sintomas e também tratamento psicossocial pelo próprio SUS, né, inclusive para as famílias.
3: Isso. Recentemente, o Ministério da Saúde anunciou uma iniciativa muito bacana para as mães cuidadoras de apoio psicológico, né? Então, no sentido de acolher essas mães, porque, né, o dia a dia, né, do cuidado, ele é uma sobrecarga, né, importante para a saúde mental dessas mães.
1: Muito bem, nós conversamos com o Natan Monsori, coordenador de doenças raras do Ministério da Saúde. Muito obrigado por sua entrevista aqui à Voz do Brasil.
3: Agradeço pela oportunidade e o Ministério da Saúde fica à disposição de vocês e dos ouvintes para diálogo e esclarecimento.
9: Hoje, 8 de setembro, é celebrado o Dia Mundial da Alfabetização.
1: A data criada pela Organização das Nações Unidas marca a importância desta etapa no desenvolvimento da cidadania de crianças, jovens, adultos e idosos.
9: E o Ministério da Educação ressalta o compromisso com o processo de alfabetização em todas as idades.
11: A alfabetização é um direito fundamental em todas as idades. E para comemorar o dia em que ela é celebrada no mundo todo, o Ministério da Educação ressalta a importância dessa etapa. A qualquer tempo, jovens, adultos e idosos podem retomar os estudos e aprender habilidades que permitem compreender, produzir e utilizar conhecimentos em diferentes situações da vida social. O processo de alfabetização começa quando já se tem as habilidades de ler e de compreender textos curtos, de localizar informações e de escrever palavras. Como explica a secretária de Educação Básica do MEC, Kátia Schweikart, ele segue por toda a vida escolar do estudante, principalmente da criança.
12: A alfabetização começa lá atrás e que ela já pode ser trabalhada por meio das linguagens, por meio do contato com os livros, nos seus processos de aprendizagem. Os efeitos disso vão aparecer e certamente essa criança conseguirá se desenvolver.
11: O Dia Mundial da Alfabetização lembra a responsabilidade de professores, gestores públicos e redes de ensino como agentes nesse processo educacional. A alfabetização é um compromisso compartilhado entre municípios, estados, Distrito Federal e a União, conforme estabelece a Constituição Federal e a legislação educacional brasileira. Reportagem Léo Gomes.
9: Dicas do Enem.
13: Olá, meu nome é Isaac Leal e a minha pergunta é: como eu posso montar um cronograma de estudos?
9: Quem responde é a Randu Lemos, responsável pela coordenação de um cursinho popular.
14: No edital do Enem tem descritos todos os conteúdos que poderão cair na prova. Eu começaria estudando ele. Eu acredito que todas as matérias merecem atenção, até porque o Enem é uma prova que trabalha diferentes competências. Então, numa questão em que você está vendo matemática, pode ser que tenha uma pergunta sobre interpretação textual e vice-versa. Então, é importante que você tenha um conhecimento básico sobre todas as disciplinas. Tem pessoas que conseguem estudar 30 minutos no dia e conseguem se sair bem na prova, mas tem pessoas que precisam de mais tempo. Uma, duas, três horas. A minha dica é que você respeite a sua disponibilidade. É importante que vocês se organizem para estudar com mais antecedência possível. Revisar, responder questões, conversar com a sua rede de apoio e descansar.
9: É isso aí. As provas vão ser realizadas nos dias 8 e 15 de novembro. Se prepare e acompanhe as nossas dicas toda terça-feira aqui na Voz do Brasil e também na radiogov.ebc.com.br.
1: Personagens que marcaram a luta por um Brasil independente.
9: Na Semana da Pátria, vamos conhecer algumas figuras históricas.
1: Seus nomes estão marcados no Livro de Aço, que registra na memória nacional a trajetória dos chamados heróis da pátria.
4: praça que abriga os três poderes da República em Brasília também guarda a memória daqueles que se dedicaram a um ideal de nação. No Panteão da Pátria, o livro de aço reúne os nomes de 49 dos 87 heróis brasileiros oficialmente reconhecidos. Quatro deles estão ligados à independência do Brasil. Joaquim José da Silva Xavier, o Tiradentes, inaugura o livro de aço. O historiador Rafael Leporassi explica por que Tiradentes se tornou um herói da pátria, mesmo tendo morrido 30 anos antes da independência do Brasil.
15: Ele fez parte de um movimento que visava a separação de Minas Gerais do Império Português. Para muitos historiadores, é um dos primeiros movimentos a trazer um ideal de fim do pacto colonial.
4: Tiradentes virou símbolo da Inconfidência Mineira. Quando a trama foi descoberta, acabou condenado à morte. Mas a Inconfidência deixou uma ideia que atravessaria décadas. Anos depois, esse projeto ganhou um articulador, o professor José Bonifácio de Andrada e Silva. Quando Portugal exigia que Dom Pedro retornasse, Bonifácio trabalhou para convencê-lo a permanecer no Brasil. O jornalista e escritor Laurentino Gomes detalha o projeto de Bonifácio.
16: Ele percebe que a única solução para a elite brasileira preservar os seus privilégios era manter o herdeiro da coroa de Portugal no trono e ir por uma via monárquica e não republicana.
4: A independência não foi fruto apenas do dia 7 de setembro. Depois que Dom Pedro decidiu ficar no Brasil, foram meses até o processo ser concretizado. Em 7 de setembro de 1822, durante uma viagem, recebeu cartas de sua esposa, Maria Leopoldina, e de José Bonifácio, que relatavam novas exigências de Lisboa. Do lugar onde estava, às margens do rio Ipiranga, Dom Pedro I decidiu proclamar a independência do Brasil. O historiador Rafael Leporassi destaca que também foi pessoalmente interessante para Dom Pedro I romper com Portugal.
15: Ele voltando para Portugal seria um príncipe. No Brasil ele seria alçado à condição de rei ou até de imperador, que foi o que aconteceu.
4: Após o grito do Ipiranga, houve resistência portuguesa e conflitos em diferentes regiões do país. E nesse cenário, na Bahia, surge mais uma personagem da história da independência, Maria Quitéria. Em 1822, ela fugiu de casa, se disfarçou de homem e entrou para o batalhão de voluntários do príncipe. Quando sua identidade foi descoberta, Maria Quitéria não foi expulsa. Depois da vitória, foi condecorada pelo próprio Dom Pedro I. Mas a heroína acabou esquecida pela sociedade. O jornalista Laurentino Gomes explica que a independência envolveu muitos brasileiros e brasileiras.
16: Na Bahia, no Piauí, no Ceará, nas regiões mais distantes, o Brasil inteiro se envolveu no processo de independência e sem essa luta, o Brasil hoje não existiria.
4: O livro de aço nasceu em 1989, com a inscrição de Tiradentes. Dom Pedro I entrou no livro 10 anos depois, em 1999. José Bonifácio foi inscrito em 2005 e Maria Quitéria em 2018. Tiradentes morreu antes da independência. José Bonifácio ajudou a construí-la politicamente. Dom Pedro proclamou a ruptura e Maria Quitéria pegou em armas para defendê-la. Quatro personagens, quatro histórias e quatro maneiras diferentes de olhar para o nascimento do Brasil independente.

0: Luana Caro. 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
1: Fique agora com as notícias do Poder Judiciário e do Congresso Nacional. Boa noite.
0: Boa noite, até amanhã.
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4: Ministro Edson Fachin encerra o Encontro Nacional de Corregedores na sede do CNJ em Brasília.
5: STJ entende que defensoria pública habilitada durante prazo recursal tem direito à contagem dobro desde a intimação.
4: Presidentes do TSE e da Câmara dos Deputados reforçam confiança na Justiça Eleitoral.
5: Boa noite, eu sou Leandro Bezerra.
4: E eu sou Walter Lima.
5: O presidente do Supremo Tribunal Federal e do Conselho Nacional de Justiça, ministro Edson Fachin, participou hoje do Encontro Nacional Integração de Boas Práticas, diálogos entre o CNJ e o Colégio de Corregedores e Corregedoras da Justiça do Brasil, na sede do CNJ em Brasília.
4: As corregedorias são responsáveis por orientar e fiscalizar o funcionamento dos tribunais e dos cartórios.
5: O evento promoveu a cooperação entre as instituições e o compartilhamento de experiências para melhorar os serviços prestados pelo Poder Judiciário.
4: Durante o encontro, o ministro Edson Fachin destacou a importância do diálogo e da atuação da justiça brasileira diante dos desafios atuais.
6: Os dias de hoje reclamam esse diálogo permanente, reclamam que tenhamos uma resposta à altura dos desafios. E eu estou plenamente convencido de que o Poder Judiciário brasileiro está à altura dos desafios que se lhes apresentam no momento contemporâneo. E a justiça brasileira não faltará à legalidade constitucional, por certo, por seus deveres que decorrem da própria Constituição.
5: Você ganhou uma ação na Justiça do Trabalho e mesmo assim não recebeu o seu dinheiro?
4: Para resolver esse tipo de situação e garantir que as decisões judiciais sejam cumpridas, a 16ª Semana Nacional da Execução Trabalhista entrará em ação entre 14 e 18 de setembro em todo o país. Larissa Batista.
7: Com o slogan Seu Direito por Inteiro, a iniciativa é um esforço concentrado para localizar bens de devedores, incentivar acordos e dar mais celeridade ao pagamento dos créditos trabalhistas. Para se ter uma ideia, no ano passado, a campanha movimentou mais de 8 bilhões de reais em 5 dias de evento e promoveu mais de 94 mil audiências e cerca de 24 mil acordos entre trabalhadores e empresas. Quem quiser incluir um processo nesse mutirão pode pedir a inscrição na Vara do Trabalho, nos TRTs ou nos Centros de Conciliação da Justiça do Trabalho, onde o processo tramita. Para mais informações, acesse csjt.jus.br.
5: Presidentes do Tribunal Superior Eleitoral e da Câmara dos Deputados reforçam confiança na Justiça Eleitoral.
4: Pronunciamentos aconteceram na abertura da exposição O Caminho do Voto, na Câmara. Fábio Ruas.
8: O presidente do TSE, ministro Cássio Nunes Marques, disse que a exposição mostra que o caminho do voto vai muito além da cabine de votação. A Justiça Eleitoral percorre uma longa jornada de preparação, fiscalização e auditorias para garantir a segurança do processo eleitoral. Já o presidente da Câmara lembrou que o voto é o resultado de um processo amplo e aperfeiçoado ao longo do tempo. A mostra vai ficar disponível ao público até o próximo dia 21 de setembro.
5: Defensoria Pública habilitada durante o prazo para recurso tem direito à contagem dobro completo desde a intimação da sentença.
4: Essa conclusão é do Superior Tribunal de Justiça, o STJ. Fátima Uchoa.
9: Uma mulher foi condenada a pagar pensão alimentícia e procurou a Defensoria Pública do Paraná quando faltavam 2 dias úteis para o fim do prazo simples de 15 dias. O Tribunal Estadual não conheceu da apelação por considerá-la fora do prazo. Já a terceira turma do STJ a reconheceu como tempestiva, ou seja, dentro do prazo legal. Segundo a ministra relatora Nancy Andrighi, a aplicação do prazo em dobro não altera o dia inicial da contagem do prazo recursal, que permanece o mesmo, mas o que ocorre é apenas a ampliação do termo final e, no caso de apelação, dobra-se o prazo de 15 dias úteis. Assim, o Tribunal do Paraná deverá continuar com o julgamento.
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5: A você uma boa noite
1: e até amanhã.
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1: Eu sou Paula Groba.
2: E eu sou Humberto Pinheiro.
1: E estes são os destaques de hoje do Jornal do Senado, que começa agora.
2: Avançam novas regras para proteger investidor de criptomoeda.
1: Senado aumenta a proteção para crianças vítimas de violência no exterior.
2: Reajustes da conta de luz podem ser limitados pela inflação.
1: Boa noite.
2: Boa noite.
1: Quem investe em criptomoedas e outros ativos virtuais poderá ter mais proteção contra o risco de perder dinheiro caso a empresa que administra os recursos tenha problemas financeiros.
2: A Comissão de Ciência e Tecnologia aprovou novas regras para separar o dinheiro dos clientes do patrimônio das empresas. Os detalhes com a repórter Patrícia Oliveira.
3: Se uma corretora tiver problemas financeiros, o dinheiro investido pelos clientes em ativos virtuais, como as criptomoedas, não deve ser usado para cobrir dívidas ou prejuízos da própria empresa. É o que estabelece um projeto aprovado na Comissão de Ciência e Tecnologia. O texto também prevê que essas plataformas tenham um capital mínimo para atuar no mercado, para reduzir o risco de quebrar dessas empresas e de perdas para os investidores, como explicou o relator da proposta, senador Carlos Portinho, do PL do Rio de Janeiro.
4: O Banco Central deverá estabelecer requisitos prudenciais mínimos de capital para funcionamento das corretoras e plataformas de investimento em ativos digitais.
3: O projeto também estabelece medidas para prevenir fraudes, lavagem de dinheiro e o uso de ativos virtuais para financiar organizações criminosas. A proposta segue para a análise da Comissão de Assuntos Econômicos.
1: E empresas podem receber incentivos para contratar mulheres com câncer de mama.
2: Projeto com esse objetivo seguiu para análise do plenário do Senado. Repórter Márcio Maturana.
5: O projeto cria o programa Empresa Rosa e o selo Rosa para inclusão e reinserção no mercado de trabalho de mulheres diagnosticadas em tratamento ou em remissão de câncer de mama. O programa prevê ações de contratação com igualdade de oportunidades, condições adequadas, flexibilização para o trabalho remoto, jornada reduzida e estabilidade no emprego, tudo sem redução da remuneração. As empresas participantes com mais de 10 empregados vão ganhar o selo rosa, válido por 2 anos e renovável pelo mesmo período, que poderá ser usado em publicidades. O texto foi aprovado na Comissão de Assuntos Sociais com parecer lido por Flávio Arns, do PSB do Paraná.
6: Para a criação de um regime positivo de inserção e manutenção profissional das mulheres em tratamento ou remissão do câncer de mama, possui valor social evidente. Além disso, é comprovado que se manter ocupado e produtivo representa um grande apoio psíquico aos pacientes de câncer ao obstar ou ao menos dificultar o advento de depressão que muitas vezes os acomete.
5: A certificação vai ser feita por uma comissão composta de representantes do governo, do setor privado e da sociedade civil.
1: O Senado aprovou uma proposta que aumenta a proteção para crianças vítimas de violência no exterior.
2: Se houver indícios de violência ou de outro crime, as autoridades brasileiras poderão deixar de determinar o retorno da criança ao país onde morava com o pai. Repórter Pedro Pincer.
7: A proposta permite às autoridades brasileiras deixar de determinar o retorno de crianças e adolescentes ao país onde moravam com o pai quando houver indícios de que eles ou a mãe brasileira foram vítimas de violência doméstica. A Convenção sobre os Aspectos Civis do Sequestro Internacional de Crianças determina, em regra, o retorno da criança ou do adolescente. A relatora, senadora Mara Gabrilli, do PSD de São Paulo, fez ajustes para dar mais clareza e segurança jurídica ao texto. Para ela, a principal inovação da proposta é reconhecer que a violência doméstica pode constituir risco suficiente para autorizar a autoridade brasileira a ignorar a regra de retorno da criança ou do adolescente ao país estrangeiro.
8: E a proposição, ela contribui para que a exceção de grave risco deixe de ser interpretada de modo restritivo, permitindo que situações de violência, ainda que contra a genitora, sejam juridicamente consideradas

0: acolhimento será exercido sem a necessidade de apresentação de documento não exigido em lei, a inscrição no CPF e comprovantes de residência e de regularidade migratória. Autor do projeto, o senador Paulo Paim, do PT do Rio Grande do Sul, lembrou que muitos desses migrantes fogem de guerras, da fome ou de perseguição e, quando chegam ao Brasil, precisam de um acolhimento digno e continuado.
1: Mais do que atender situações emergenciais, queremos transformar o acolhimento em uma política permanente do Estado brasileiro. O projeto também ajuda a fortalecer a estrutura dos municípios, reduz a dependência de recursos internacionais e melhora as condições de atendimento. Isto é, política humanitária.
0: A proposta vai além ao garantir a unidade familiar para evitar que, a depender do encaminhamento dado no atendimento, pais e filhos acabem ficando separados. A comunicação entre os profissionais de assistência social e os migrantes deve contar com tradução e mediação intercultural, e os documentos de viagem e de identificação não poderão ser retidos.
2: Avançou no Senado o projeto que autoriza o porte de armas de fogo para membros da Defensoria Pública da União, dos Estados e do Distrito Federal.
3: Uma emenda estendeu o benefício a integrantes da Advocacia Geral da União e procuradores estaduais e distritais. Repórter Bruno Lourenço.
4: O projeto altera o Estatuto do Desarmamento para permitir que defensores públicos da União e dos Estados, além de membros da Advocacia Geral da União e procuradores dos Estados e do Distrito Federal, tenham direito ao porte de arma de fogo. O relator, senador Flávio Bolsonaro, do PL do Rio de Janeiro, ressaltou que esses profissionais lidam rotineiramente com situações perigosas.
5: Há, portanto, na atuação do defensor público, riscos de ameaças reais, violência física, retaliações de facções criminosas e de partes envolvidas em processos judiciais. Além da necessidade de visitas constantes a presídios, há disputas sensíveis de guardas de filhos ou posse de terra que tenham gerado hostilidade extrema das partes contrárias.
4: A proposta seguiu para a Comissão de Constituição e Justiça.
2: Diminuir as filas do INSS é o objetivo da lei promulgada pelo Congresso Nacional nesta terça-feira. A norma reduz de 45 para 30 dias o prazo para um processo ser incluído no programa de gerenciamento de benefícios, que abrange monitoramento especial e força-tarefa dos servidores. A nova legislação amplia ainda a finalidade do programa, que passa a incluir a análise de reconhecimento inicial de direitos, reavaliação e revisão de benefícios previdenciários e assistenciais.
3: No Congresso Nacional, o texto foi analisado por meio de medida provisória e recebeu aprovação dos senadores no início do mês. A relatora da proposta, senadora Zenaide Maia, do PSD do Rio Grande do Norte, destacou a necessidade de dar mais agilidade a análise dos processos. De acordo com ela, a demora em obter uma resposta do INSS afeta especialmente pessoas que dependem de auxílios da Previdência para despesas básicas.
6: O principal beneficiário dessa medida é o cidadão que depende do INSS para o reconhecimento de direitos de natureza alimentar, aposentadorias, benefícios por incapacidades e benefícios assistenciais.
2: E a inflação pode ser o limite para reajustes da conta de luz, é o que diz um projeto aprovado na Comissão de Infraestrutura.
3: O texto ainda cria um regime especial para frear aumentos na região norte e determina que a Agência Nacional de Energia Elétrica adote índice ou metodologia para os reajustes anuais das tarifas de energia elétrica. Agora, o projeto será analisado pela Comissão de Assuntos Econômicos. Com edição de Paulo Groba e trabalhos técnicos de Eliseu Caires, o Jornal do Senado fica por aqui. Acompanhe agora as notícias da Câmara dos Deputados. Boa noite.
2: Boa noite e até amanhã.
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8: Câmara diminui restrições legais para benefícios concedidos a data centers.
9: Avança projeto de lei que aumenta a punição para crimes contra os idosos.
8: Deputados alteram o programa de gratificações para reduzir as filas do INSS.
9: Boa noite. A Câmara aprovou medida provisória que muda o programa de gratificações destinado a reduzir as filas do INSS. O repórter Marcelo Larcher explica as mudanças.
10: O plenário da Câmara aprovou medida provisória.

0: Provisória que altera o programa criado no ano passado para permitir gratificações como maneira de reduzir as filas de perícia e análise de benefícios do INSS. O texto amplia o alcance do programa que, quando foi criado, priorizava a revisão de benefícios já concedidos. Agora, esses processos terão a mesma prioridade dos pedidos novos. Além disso, reduz de 45 para 30 dias o prazo de espera para que um processo entre no programa. O Programa de Gerenciamento de Benefícios foi criado por uma medida provisória em 2025. Ele permite pagamentos extraordinários para servidores que trabalham com a revisão de benefícios e na análise do pagamento do Benefício de Prestação Continuada, ou BPC. Esse pagamento extra é de R$ 68,00 por processo concluído para servidores do INSS e de R$ 75,00 por perícia ou análise de documento para os médicos da Perícia Médica Federal. O programa está previsto para acabar no fim do ano. De acordo com o INSS, as medidas deram resultado. Entre janeiro e junho deste ano, o número de processos pendentes de análise ou de perícia médica inicial caiu de 2 milhões e 700 mil para 1 milhão e 700 mil. Já os processos com tempo de espera superior a 45 dias passaram de 1 milhão e 700 mil para apenas 557 mil. O deputado Reginaldo Lopes, do PT de Minas Gerais, disse que a medida é importante para a população mais carente, que depende de benefícios previdenciários.
1: Já conseguimos diminuir a fila em 76% até o mês de agosto. E agora, no mês de setembro, nós vamos zerar a fila do INSS.
0: A medida provisória que altera o programa criado no ano passado para permitir gratificações como maneira de reduzir as filas de perícias e análises dos benefícios do INSS foi aprovada também pelo Senado e já pode virar lei. Da Rádio Câmara de Brasília, com informações de Antônio Vital, Marcelo Larcher.
2: Justiça. Tião Medeiros, do PP, defende a suspensão do reconhecimento dos estudos de demarcação da terra indígena Tecorá Guavirá, no oeste do Paraná. Relator da matéria na Comissão de Agricultura, ele afirma que o procedimento da FUNAI desrespeitou o marco temporal adotado pelo Congresso para as demarcações.
3: Tião Medeiros também cita decisões da Justiça que interromperam o processo por falhas nos estudos de identificação da área. De acordo com o parlamentar, a medida fortalece a segurança jurídica e reduz os conflitos na região.
2: Segurança Pública. Uma comissão da Câmara aprovou o aumento de penas para crimes contra idosos. A repórter Paula Bittar acompanhou a votação.
4: A Comissão de Constituição e Justiça da Câmara aprovou um projeto que altera o Código Penal para aumentar as penas para os crimes de lesão corporal, abandono, constrangimento ilegal e estelionato praticados contra pessoas idosas. Pelo texto, em casos de lesão corporal, a pena será de 1 a 3 anos de reclusão, podendo ser aumentada em 1/3 se for qualificada. A pena atual para lesão corporal simples é de 3 meses a 1 ano de detenção. Para o estelionato, o projeto prevê aumento de pena de 1 a 2/3. A pena poderá ser aplicada em dobro se a vítima tiver 80 anos ou mais. Nos crimes de abandono de incapaz ou constrangimento ilegal, as penas poderão ser aumentadas, respectivamente, pela metade e em 1/3. O constrangimento ilegal ocorre quando alguém, por violência ou grave ameaça, força outra pessoa a fazer o que a lei proíbe ou a deixar de fazer o que a lei permite. Também ocorre quando o autor reduz a capacidade de resistência da vítima. A relatora na comissão, deputada Renilce Nicodemos, do MDB do Pará, disse que a proposta está de acordo com os preceitos constitucionais.
5: Proteger quem construiu a história do nosso país é também defender a dignidade e o respeito que toda pessoa merece. É uma medida importante para combater a violência e os crimes contra essa parcela da população e garantir uma resposta mais firme de quem comete esse tipo de violência. Estamos trabalhando para garantir que nossos idosos tenham seus direitos respeitados e possam viver com mais segurança, dignidade e proteção.
4: Projeto que aumenta penas para os crimes de lesão corporal, abandono, constrangimento ilegal e estelionato praticados contra pessoas idosas ainda depende de aprovação pelo plenário da Câmara antes de seguir ao Senado. Da Rádio Câmara de Brasília, Paula Bittar.
3: Jefferson Campos, do PL de São Paulo, defende proposta que reduz a idade mínima de imputabilidade penal no Brasil. O texto estabelece que jovens entre 12 e 16 anos respondam penalmente por crimes contra a vida, hediondos ou cometidos com violência e grave ameaça.
2: Jefferson Campos entende que a medida busca combater a impunidade e conter o recrutamento de adolescentes por organizações criminosas. Na visão dele, a medida é fundamental para garantir a punição proporcional de crimes graves.
3: Júnior Lourenço, do MDB do Maranhão, quer capacitar profissionais de beleza e estética para identificar sinais de violência contra a mulher. De acordo com o deputado, a ideia é ampliar a rede de apoio e facilitar o acesso das vítimas aos serviços de proteção.
2: Júnior Lourenço explica que o projeto inclui cabeleireiros, manicures, pedicures, depiladores, maquiadores e esteticistas. Eles devem orientar as mulheres sobre canais de denúncia e serviços públicos, além de, com a autorização da vítima, acionar os órgãos competentes.
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0: A Câmara aprovou o projeto que diminui restrições legais para benefícios concedidos a data centers, resseguradoras e pequenos municípios. O repórter Marcelo Lascher explica as exceções.
1: A Câmara dos Deputados aprovou o projeto que permite que benefícios tributários concedidos a empresas de data centers, resseguradoras e as instituições beneficiadas por Programa Federal de Financiamento de Ações de Combate ao Câncer fiquem fora de restrições impostas pela Lei de Responsabilidade Fiscal em 2026. O projeto permite ainda que municípios de até 65 mil habitantes não precisem comprovar que arrecadam todos os impostos de sua competência para poder receber repasses federais ou estaduais. Essa exigência também é prevista na Lei de Responsabilidade Fiscal. O projeto foi apresentado pelo deputado licenciado José Guimarães, hoje ministro das Relações Institucionais da Presidência da República. A proposta original beneficiava empresas localizadas em áreas de livre comércio e o setor de bens de capital, mas o texto foi alterado pelo relator, deputado Isnaldo Bulhões Júnior, do MDB de Alagoas. O texto final permite que benefícios fiscais concedidos a empresas de data centers, resseguradoras e instituições beneficiadas por Programa Federal de Financiamento de Ações de Combate ao Câncer não precisem ser acompanhados de estimativa de impacto financeiro e orçamentário para entrar em vigor. O projeto também dispensa a obrigação de demonstrar que a renúncia de receita não afetará as metas fiscais ou que será compensado pelo aumento de receita. O relator da proposta, Isnaldo Bulhões Júnior, diz que a medida é especialmente importante para atrair investimentos para o setor de data centers, beneficiado no início do ano pela criação do Regime Especial de Tributação para Serviço de Data Center, o REDATA. Entre outras medidas, o programa suspende a cobrança de tributos federais para a compra de máquinas e equipamentos destinados a centros de processamento de dados. Para Isnaldo Bulhões, o Brasil é um dos países mais procurados por empresas para instalação de centros de processamento de dados.
2: Trata-se de um setor intensivo em investimentos e marcado por elevada competição internacional na escolha da localização de novos empreendimentos em todo o mundo. Circunstância que recomenda a existência de um ambiente tributário capaz a favorecer a atração e a realização destes investimentos no Brasil.
1: Mas a exceção das regras da Lei de Responsabilidade Fiscal para municípios com menos de 65 mil habitantes foi criticada pelo deputado Gilson Marques, do Novo de Santa Catarina.
3: Aqui existe uma regra que lá atrás, não estou dizendo que é sensacional e perfeita, mas é a Lei de Responsabilidade Fiscal. Agora, o que esse texto faz? Dizer que não é bem assim, que pode ter uma exceção, que pode ser diferente, que esse ano não precisa ser assim. É inacreditável, eu não sei porque se aprova uma regra e depois diz que essa regra não precisa mais ser respeitada.
1: O projeto que cria exceções na Lei de Responsabilidade Fiscal para municípios com menos de 65 mil habitantes, empresas de data centers, resseguradoras e instituições beneficiadas por Programa Federal de Financiamento de Ações de Combate ao Câncer foi aprovado também pelo Senado e já pode virar lei. Da Rádio Câmara de Brasília, com informações de Antônio Vital, Marcelo Larcher.
4: Saúde.
5: Arthur Oliveira Maia, do União da Bahia, solicita a realização de uma sessão solene em homenagem à pesquisadora Tatiana Lobo Coelho Sampaio, da Universidade Federal do Rio de Janeiro. Ela lidera pesquisas com a polilaminina, uma proteína que pode contribuir para a recuperação de lesões na medula espinhal.
0: Arthur Oliveira Maia destaca que estudos com animais e testes experimentais iniciais em humanos apresentaram resultados promissores na recuperação de movimentos. Segundo o deputado, a pesquisa pode representar um avanço no tratamento de casos graves de paralisia.
4: Consumidor.
5: João Maia, do PP do Rio Grande do Norte, é favorável ao projeto que amplia a proteção de passageiros obrigados a despachar a bagagem de mão durante viagens de avião. De acordo com a matéria, a companhia deverá informar o motivo da exigência sem cobrar valor adicional pelo despacho.
0: A proposta apoiada por João Maia também obriga as empresas aéreas a oferecer canais gratuitos para reclamações sobre o despacho compulsório. O passageiro deverá receber orientações sobre seus direitos em casos de extravio, avaria ou violação da bagagem.
4: Cultura.
5: Projeto reconhece a Irmandade da Boa Morte de Cachoeira no Recôncavo Baiano e sua festa como manifestações da cultura nacional. Alice Portugal, do PCdoB, destaca que a confraria, formada por mulheres negras e descendentes de pessoas escravizadas, é uma das mais antigas tradições religiosas do Brasil.
0: Alice Portugal explica que o grupo surgiu como forma de resistência diante da opressão, garantindo sustento coletivo e apoio a mulheres negras após a escravidão. A deputada afirma que o reconhecimento nacional pode ampliar o acesso da manifestação a políticas públicas de preservação cultural.
6: A renda delas foi responsável por compra de alforrias, acolhimento de mulheres negras marginalizadas, consolidando-se como importante símbolo, não é, de luta pela liberdade, por dignidade dessas populações escravizadas. Então, esse grupo, que data aproximadamente de 1810, a partir de escravas vindas da África, se consolidou como uma manifestação cultural e todos os anos acontece a festa. Então, nós estamos reconhecendo a Irmandade e a festa como manifestações culturais nacionais.
4: Trabalho.
5: Os deputados aprovaram projetos que aumentam estrutura e reajustam valores de custas da Justiça do Trabalho. A repórter Cibele Comanetti tem outras informações.
7: A Câmara dos Deputados aprovou 3 projetos que trazem mudanças para a Justiça do Trabalho. 2 deles modificam a estrutura, com a criação de novas varas no Rio de Janeiro e de cargos de desembargador em Goiás. E um reajusta os valores das custas da Justiça Trabalhista, que estavam defasados há mais de 20 anos. Esse projeto foi apresentado pelo Tribunal Superior do Trabalho em 2022, com a justificativa de que o último reajuste aconteceu em 2002. O texto aprovado, apresentado pela relatora deputada Soraya Santos, do PL do Rio de Janeiro, estabelece que o menor valor será de R$12,02, o maior de R$2.163 e que as custas judiciais terão reajuste automático anual. A proposta também cria um fundo que receberá o valor das custas e de outras receitas, como pagamento de inscrições em concursos públicos. O propósito é financiar a modernização tecnológica da Justiça do Trabalho. Outro projeto aprovado transforma 7 cargos vagos de juiz do trabalho substituto em 4 cargos de desembargador, 5 cargos em comissão e 3 funções comissionadas no Tribunal Regional do Trabalho da 18ª Região, em Goiás. Segundo o Tribunal Superior do Trabalho, a mudança não representa custos extras. A proposta foi criticada pela deputada Adriana Ventura, do Novo de São Paulo.
8: Este projeto que faz amplia permanentemente a estrutura do segundo grau de Justiça do Trabalho. Fala que os cargos estão vagos e a gente pensa que está redistribuindo e está transformando, mas na verdade hoje esse dinheiro não sai da caixinha. Outra coisa importante, além dos novos desembargadores, nós temos 8 novos cargos sendo criadas, inclusive funções comissionadas.
7: O terceiro projeto aprovado, em análise há mais de 10 anos, cria 12 varas do trabalho, além dos cargos de juiz, juiz substituto, analistas e cargos de comissão necessários para o funcionamento delas, no Tribunal Regional do Trabalho da Primeira Região, no Rio de Janeiro. Segundo o relator, deputado Marcelo Crivella, do Republicanos do Rio de Janeiro, as novas varas vão ampliar a capacidade de atendimento à população em 9 municípios do Rio. O projeto foi criticado por deputados do Novo e do Missão, com o argumento de que cria novas despesas. Parlamentares da bancada do governo, como a deputada Jandira Fegali, do PCdoB do Rio de Janeiro, defenderam a proposta.
9: A Justiça do Trabalho é uma trincheira de defesa das mulheres e homens que produzem nesse país. Então o TST é importante e essa inovação, como chamaram aqui, a Justiça Eleitoral também não tem nos Estados Unidos, ela é fundamental para nós aqui. Então a gente não pode ter parâmetros de modelos dos outros, nós temos que entender o papel da Justiça do Trabalho no Brasil.
7: Os 3 projetos que aumentam a estrutura e o valor das custas da Justiça do Trabalho seguiram para análise do Senado. Da Rádio Câmara de Brasília, com informações de Antônio Vital, Cibele Comanetti.
0: Eli Borges, do Republicanos do Tocantins, relatou projeto que amplia de 60 para 120 dias o período de contratação de trabalhadores safristas. Segundo o deputado, a proposta busca reduzir a burocracia e garantir mais segurança, tanto para empregados quanto para empregadores do campo.
10: Então, nós ampliamos de 60 para 120 dias melhoramos a questão da segurança do trabalhador no aspecto dos direitos que ele tem, direitos para garantir que ele faça um trabalho e não tenha seus problemas em algum acidente, etc. Mas também dando para quem emprega mais facilidade, mais segurança e menos burocracia para ele contratar as pessoas em um período que foi ampliado com esta proposta.
5: Eli Borges destaca ainda que o período trabalhado ficará devidamente registrado, o que permite sua contabilização para os direitos do trabalhador. Se aprovado pelas comissões temáticas, o projeto seguirá para análise no Senado.
0: Silvia Cristina, do PP de Rondônia, se manifesta a favor da proposta que prevê a transposição de ex-servidores dos antigos territórios de Rondônia, Roraima e Amapá para os quadros federais. A deputada acredita que a medida faz justiça a quem ajudou a construir esses estados.
11: Essa é uma pauta muito sensível, até porque quem realmente construiu o estado de Rondônia, Roraima e Amapá foram os ex-territorianos, pessoas que chegaram lá quando nada ainda tinha acontecido nesses estados. E hoje é questão de justiça que eles sejam transpostos aos quadros federais. Uma luta, infelizmente, que já acontece há muitos anos, sem dar a devida atenção para que se faça justiça com esses ex-territorianos.
5: Silvia Cristina critica o que chamou de demora na tramitação da proposta e lembra que muitos ex-territorianos morreram sem ter o direito reconhecido. A parlamentar defende que a matéria avance rapidamente até a votação em plenário para garantir dignidade aos servidores.
0: E Andra Moura, do União de Sergipe, propõe criar um piso salarial nacional de R$ 3.400 para conselheiros tutelares, com reajuste anual pelo INPC. O projeto fixa a remuneração mínima em todo o país e garante a inclusão da categoria no PASEP.
5: Na visão de Andra Moura, a medida, além de corrigir as diferenças salariais entre municípios, valoriza o trabalho de proteção a crianças e adolescentes. A deputada entende que garantir condições dignas de remuneração melhora a qualidade dos serviços prestados à população.
0: Termina agora o Jornal Câmara dos Deputados, produzido pela Rádio Câmara, com trabalhos técnicos de Everson Urani e apresentação de Val Monteiro e Luciana Vieira. Uma boa noite para você.
5: A Voz do Brasil volta amanhã. Boa noite.
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0: 13:05. 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

0: 6 para as 11, Arauto.
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0: 11 horas em ponto. 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
2: 28 para meia-noite. 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
1: 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Meia-noite e um. 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
2: Meia-noite e 29, Arauto.
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2: 28 pras duas. 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
3: 7:27. 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
1: 3 e 2, Arauto.
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0: 27 para as 4. 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
3: 4 e 1, Arauto.
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1: Cinco horas e sete minutos, vamos com as primeiras informações aqui na Arauto. O palco Arauto vai estar novamente no Centro Cervejeiro da 41ª Oktoberfest. A parceria entre o Grupo Arauto e a Semp foi renovada após espaço se consolidar com um dos mais movimentados da Festa da Alegria no ano passado. As atrações deste ano já foram divulgadas na página oficial do Instagram da Oktoberfest. Mais de 7 mil veículos estão inadimplentes com o IPVA em 4 municípios da região. O levantamento da Secretaria da Fazenda aponta veículos inadimplentes em Santa Cruz, Vera Cruz, Rio Pardo e Venâncio Aires. Rio Pardo tem a maior taxa de inadimplência, com 11,11% da frota em débito. Já Santa Cruz registra a maior quantidade de débitos. Agora são 5 horas e 8 minutos, 5 e 8, bom dia.

alegria e informação. Bom dia. 5 horas e 12 minutos. Vamos lembrando que no final do programa hoje nós temos o sorteio de uma galinha para galinhada. Hoje é quarta-feira, do Mercado Santa Cruz. Galinha para galinhada do Mercado Santa Cruz hoje. Tá ligado? Então tu manda a tua mensagem aí, 9957-02200. Nesse momento nós temos aí uma temperatura em 9 graus. Daqui a pouquinho também nós teremos a previsão do tempo, né? Vamos ver como é que vai se comportar o tempo. Temos aí uma previsão num dia mais nublado. Ontem tivemos bastante sol, mas a temperatura hoje deve ficar entre 9 e 19 graus, mas um dia mais nublado. Teremos, aliás, vários dias nublados pela frente, segundo as intenções e indicações dos institutos de meteorologia aí para os próximos dias mais nublados, com o sol voltando mais com mais intensidade lá no sábado e domingo, mas com nuvens ainda também. Agora são 5 horas e 12 minutos. Vamos para o nosso glorioso intervalo e você pode participar. 9957-02200, vou repetir, 9957-02200.

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2: 5:13, Arauto.

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Bom dia, bom dia, bom dia. Na parada de sucesso, seguimos com a boa música aqui na Arauto 995702200, números do WhatsApp.

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0: Vamos lá, diretamente da sala de jornalismo. Jornalistas mandaram a seguinte notícia. A chama crioula é recebida com um encontro tradicionalista em Monte Alverne. O símbolo foi trazido pelos cavalarianos do CTG Recanto Nativo, que percorreram cerca de 140 quilômetros por 5 municípios de Rio Pardo, até Rio Pardo. A recepção teve poesias, apresentações de danças gauchescas pelas crianças da comunidade. A chama permanece em Monte Alverne até o dia 20 de setembro. Corsã realiza novas obras de esgoto e abastecimento de água nesta semana. As equipes atuam em 9 bairros com implantação de redes, melhorias e recomposição de pavimentos. Também continua a troca de uma adutora na rua São José e começa a perfuração de um novo poço no bairro Dona Carlota, que deve beneficiar mais de 2 mil clientes. São as informações, portanto, a Corsã realiza novas obras de esgoto e abastecimento em Santa Cruz. Chama Crioula é recebida em encontro tradicionalista em Monte Alverne. Já ouvimos também que mais de 7 mil veículos estão inadimplentes o IPVA em 4 municípios da região do Vale do Rio Pardo. E já ouvimos também que o Palco Arauto vai estar novamente no Centro Cervejeiro na 41ª Oktoberfest.

0: Arauto, alegria e informação, muito bom dia. Vamos lá, você pode participar, 9957-02-00, 9957-02-00. Final do programa tem aquela galinha pra galinhada. Como é que tá, dona Alzira Foz? Tudo bem com a senhora? Tudo certo? Tranquilo no mais, tia? Tá bom. Vamos lá então para o nosso glorioso intervalo. Glorioso intervalo e voltamos já na sequência. Alzira Foz tá na audiência, né? Bom dia. Quem mais tá aqui? É, também conosco a Rosvita Brown, né, Rosvita? Bom dia, grande abraço para ti também. Bora pro nosso intervalo, voltamos daqui a pouquinho. 9 graus é a temperatura nesse momento, hoje é quarta-feira.
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3: 5:32, 5:32, Arauto.
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Vamos lá, aquele momento bonito de música aqui na Araújo.

0: Arauto, alegria e informação. Viu? Achou ela, né? Vamos lá então. Alô, Alzira Foz, bom dia, bom dia, bom dia. Bom dia, Regis Bayer, um abraço. Bom dia de construções. Bom dia, meu amigo Jairton Tomé, 10 graus em São Gabriel. Abraço, bom dia, bom programa. Valeu, muito obrigado. Alô pro meu amigo Cleonir Naue. Tudo bem? Um abraço, Cleonir. Ademir Yankee, saudações para você também. Vamos para o nosso glorioso intervalo e voltamos já. Agora, 12 minutos, aliás, 11 minutos, faltando para as 6 horas da manhã. Daqui a pouquinho voltamos, daqui a pouquinho voltamos para mais música. Arauto vai estar mais uma vez no Centro Cervejeiro, no Palco Arauto, Centro Cervejeiro. Vamos fazer muita festa.
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2: 10 minutos faltando para 6.
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E na parada de sucesso tem música boa, enquanto isso tu vai participando, 995-70-2200. Lá no final do programa tem a galinha pra galinhada no sorteio. Hoje é quarta-feira, 9 graus a temperatura.

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1: Vamos lá com mais informações. Agora são 6 horas da manhã. Diretamente da Central de Jornalismo, nós estamos recebendo as seguintes informações. O Pink Round é lançado em Santa Cruz do Sul com foco em esporte e prevenção do câncer de mama. A segunda edição, em alusão ao Outubro Rosa, será em 17 de outubro com largada às 7 horas no Parque da Oktoberfest. O evento será caminhada de 3 quilômetros e corrida de 5 e 10 quilômetros, com base no sucesso da primeira edição, que teve 500 participantes. A organização projeta a presença de 800 e até 1000 pessoas neste ano. Senac RS oferece 432 bolsas integrais para cursos técnicos em Santa Cruz do Sul e outras cidades. As inscrições seguem até 30 de setembro e devem ser feitas pelo site no Senac. Podem participar candidatos com renda familiar de 2 salários mínimos. Não há cobrança de matrículas ou mensalidades. Seis horas, um minuto.

0: Alegria e informação, bom dia, bom dia, bom dia, um abraço pra você, tudo de bom. É, vamos lá pro nosso glorioso momento das mensagens da nossa audiência. Bom dia, Patrick, alô, Cachoeira do Sul, como é que tá o amigo, tudo bem? Um abraço pra ti, viu? Alô, minha querida amiga Elfone Silveira, lá em Herveiras, bom dia, Herveiras, como é que estamos? Bom dia, Pedro. Noite concluída com sucesso, bora descansar. Quem mandou aqui, final do telefone 5327. É, não vi aqui o nomezinho da pessoa. Ah, bom dia, Pedro, um abraço pra mim, minha filha Marina Vitória. Hoje foi 8 anos, mas isso foi semana passada. Eu só queria aqui, bom dia, Pedro. Noite concluída com sucesso. Só não colocou o nomezinho aqui, tá? Por favor, eu quero registrar teu nome pra quem trabalhou de noite aí, tá? Coloca o teu nome aí pra nós. Mas tá concluído com sucesso, tá bom? Que bom. Enquanto isso, nós estamos começando a nossa jornada, né? Uns começam a jornada, outros terminam a jornada. É, que legal, então. Um abraço pra todos vocês aí. Então, pra quem tá terminando sua noite, é, valeu, valeu, valeu. Bom dia, Pedro. Bom dia, seu Marciano. Como é que tu tá, guri? Tudo bem? Eita, já tá na boleia, né? É uma ótima quarta-feira pra todos, é, pra nós também, né? Pra você, viu, Marciano? Obrigado pela mensagem também. Obrigado, querido. As pessoas que sempre nos acompanham no amanhecer, alô, seu, a família Etkes, seu Blas e toda a turma lá no Pinheiral, um abração pra ti, pra toda a tua família, todo o teu grupo de família aí, um abraço e obrigado por estar sempre nos acompanhando no amanhecer. Vamos pro nosso glorioso intervalo e voltamos na sequência. Agora são 6:08. 6:08. Bom dia, Pedro. Aqui estamos. Aqui estamos encerrando o dia com um Chimas gostoso e na escuta da Arauto sempre. Forte abraço da Carla Volman. Alô, Carla, bom dia, Carla. Mandou até um vídeo aqui. É, baita chimarrão então. Carla, abraço pra ti. Tudo de bom, onde é que vocês trabalham? Hein, Carlinha? Onde vocês trabalham? Deixa eu ver aqui. A Carla. Aí depois eu vou registrar aqui. Eu vou pro intervalo, depois eu vou registrar. Ah, a Carla tá na Tailândia. É, na Tailândia, mandou aqui. Carla, meu Deus do céu, da Tailândia veio essa mensagem aqui. E ela tá encerrando sua jornada de trabalho também, tá? A Carla Volman. Carla, muito obrigado, eu vou conseguir olhar teu vídeo daqui a pouquinho. Vou olhar teu vídeo aqui. Ó, um chimarrão lindo, ela tá lá na Tailândia. Ô, Carla, bom dia, bom dia, bom dia. Que ambiente lindo, maravilhoso. Vamos ver se eu consigo captar, mas depois eu vou ver primeiro antes de colocar no ar aqui, vou captar o som aqui. Mas Carla, muito obrigado por esse carinho, tá nos ouvindo na Tailândia. É, que beleza, que espetáculo, Carla.
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0: Essa música aqui é sucesso, regravação da indústria musical. Voa, voa, aviãozinho.

0: 6:10, Arauto.
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0: Na região dos Vales, 9 graus.
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do jeito que você sempre quis. Mais uma vez, um grande abraço, muito carinhoso para Carla Volman e o esposo, que estão lá na Tailândia. Lá são 4 horas e 17 minutos agora. Agora 4 horas e 17 minutos da tarde. Da tarde, é. Na Tailândia. É, a Carla já trabalhou, já tá tomando seu mate também lá. E já é um mate no final do dia, né, Carla? Então, um abraço. A Carla que escreveu aqui para nós, mandou um vídeo, tomando chimarrão. É, já passou do seu trabalho. Então, bem na hora do chimarrão, ela disse assim: que bom. Carla, um abraço para vocês aí na Tailândia. Obrigado por sintonizar Arauto. Então, enquanto a gente tá amanhecendo aqui em 9 graus, não perguntei a temperatura lá, Carlinha. Não perguntei a temperatura para você, mas são 4:18 lá agora da tarde. E aqui são 6:18. Bora! Aviãozinho!

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1: Hora das notícias. A turma do jornalismo nos mandou as seguintes informações aqui na Arauto. Agora são 6:25, 6:25. Recapeamento da estrada de Boa Vista avança nesta semana. A Prefeitura de Santa Cruz do Sul recupera 4,5 quilômetros da via no sentido Boa Vista, linha Santa Cruz. O investimento é de cerca de 3,4 milhões. Motoristas devem redobrar a atenção sempre que possível usar rotas alternativas durante as obras. A vacinação antirrábica será realizada em 3 pontos de Santa Cruz. A campanha vai acontecer de 26 de setembro, 9 horas da manhã até às 17. E a ação é organizada por estudantes de medicina de veterinária da Unisc. A aplicação será para cães e gatos, terá um custo entre 10 e 15 reais e busca prevenir a raiva. A vacinação acontece na agropecuária Paraíso, na rua Gaspar Bartolomai 391, no bairro Senai, no Corpo de Bombeiros, na rua Tenente Coronel Brito 3, no centro e no bloco 1 da Unisc e na Avenida Independência 2293, no bairro Universitário. São as informações aqui na Arauto. 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

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Turma legal aí. Vamos pro nosso glorioso intervalo.

0: Daqui a pouquinho o André Lopes, o José Capão, toda a turma aí, o Jairton Tomé, a Salete Wagner, toda a turma vai ouvir.
1: Música boa.
0: Mercedes Wagner também, música boa é aqui, né, Mercedes? Agora, 25 minutos faltando para as 7 horas da manhã.
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0: Na região dos Vales, 9 graus.
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0: do jeito que você sempre quis. WhatsApp, vocês querem ver a alegria que a gente tem aqui de manhã, ó?
1: Estamos na sintonia, caminho da escola.
0: Muito obrigado, Luciane Forte e a filha indo pra escola, que beleza, bora, música! E não é proibido dançar em casa no amanhecer. Quartou, minha gente. Alô, Tailândia. Pessoal da Tailândia tá nos ouvindo também. A Carla. Goldman, aliás.

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1: 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Filme gaúcho gravado em Santa Cruz do Sul e Sinibu vai ao ar nesta quarta-feira às 15h45. É dirigido por Diego Miller e Bruno Martins. O longa foi filmado no interior dos dois municípios e já recebeu prêmios no Brasil e no exterior. Entre os locais utilizados para a gravação estão Travessa Dona Josefa, Santa Cruz e Linha Rio Grande no interior de Sinibu. Então, hoje o Infinity Mundo vai ao ar nesta quarta-feira às 15h45. Santa Cruz, Santa Cruzense, conquista vice-campeonato brasileiro de karatê. O atleta Jaidson Silva garantiu a conquista na categoria 85 quilos. A competição ocorreu no último fim de semana em São José do Rio Preto, no interior de São Paulo. 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

0: 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Final de mais uma edição do Prose Tchuatzapeda. E nós queremos com muita alegria registrar sempre as participações. Eu quero registrar com muita ênfase a audiência da Carla Volman, lá na Tailândia. Ela mandou uma mensagem que eram 6 horas da manhã, né? Lá eram 4 horas da tarde já, tomando chimarrão, né? Então, um abraço pra Carla, pra toda a tua família também, né, Carla? Mandar um abraço pro marido da Carla, o Altemir Volman, os filhos William, o Gustavo Volman, Ana Catarine Volman. Estamos fora do Brasil há mais de 30 anos. 20 anos na Tailândia, né? Então, e ela mandou mensagem hoje de manhã cedo. Tava tomando chimarrão já. Ela tava tomando chimarrão já do final de dia, né? Final de tarde. E nós aqui tomando chimarrão do amanhecer. São muitas horas de diferença, né? 12 horas, quase. São. Lá eram 4 horas da tarde, né? Aqui eram 6, então agora lá já tá chegando às 5 horas da tarde. Abraço, Carla. Muito obrigado por esse registro. Tudo de bom. Obrigado por essa audiência maravilhosa. Também um abraço ao Elton Wegman, tá na audiência do programa. Bom dia, Elton. Um abração para ti também. Turma do Mercado Santa Cruz. O André Lopes, bom dia. Toda a turma, José Capão. Olha, vocês me fazem muito, muito felizes também. Nesse amanhecer, sempre com tanta alegria que vocês nos dão ao sintonizar. Ó, mensagens como essa, assim, deixam a gente muito feliz. Vamos lá, então. Vamos pro nosso glorioso sorteio?
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0: Alguém vai ficar muito feliz. Vai ganhar uma galinha para a galinhada. Uma galinha para a galinhada do Mercado Santa Cruz. 15 dias, até 15 dias para retirar. Bruna Antônia dos Santos, você ganhou uma galinha para a galinhada do Mercado Santa Cruz. Parabéns! Senhoras e senhores, meninos e meninas, crianças e criancinhas, alô bebês, muito bom dia. Alô Flávio Bender, aniversariante de hoje, saudações pra ti, tá? Saúde, paz e alegria. Flávia Werner, bom dia, Vera Cruz, um abraço, Flávia, feliz aniversário, Flávia. Tudo de bom, viu, Flávia? Feliz aniversário. Senhoras e senhores, meninos e meninas, crianças e criancinhas, alô bebês, amanhã às 5 horas da manhã, se Deus deixar e quiser, vamos cantar essa canção juntos.

0: 5 minutos para 7, Arauto.
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0: 7h26, Arauto.
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0: Apertem os cintos porque a dupla está chegando e o

0: Luiz, um grande amigo. Parece que a gente já viveu uns 8 dias essa semana, mas ainda é quarta-feira, só o comecinho da manhã. E vamos combinar, qualquer problema que não seja de saúde é só um imprevisto. A gente dá um jeito. A gente liga a luz alta assim, ó, tchum, e ultrapassa, na boa. E aí, Samara, tudo bem? Bom dia!
1: Oi, Michael, bom dia, tudo bem? Oi, gente, excelente manhã pra todo mundo, meio de semana, 11 graus de temperatura, hoje já não tava tão gelado quanto nos dias anteriores, tá bom, né? Vai aumentar.
0: Papai do céu abençoe a nossa caminhada, juntos mais uma vez, Naralto, e imediatamente liberando a dinâmica de hoje pra sua interação. Tem coisa mais tradicional do que tomar um cafezinho todas as manhãs, aquele cafezinho preto para começar o dia? Bom, tem aquela galera que toma puro, seco, no pé, mas tem quem goste de um pouquinho, bastante de açúcar. E tem quem diga que café sem açúcar até é um castigo. E aí, você é do time do café com ou sem açúcar?
1: Sem açúcar, já abri essa polêmica hoje.
0: Ó, 995-70-2200, valendo, olha ali, ó, que cena linda. Família passando, só não consegui observar quem era, abanando o filho sorridente no carro, e assim é todas as manhãs, né? Nossa! Valendo a partir de agora no 995-70-2200, a sua interação! 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A gente quer a sua participação respondendo a dinâmica: café com ou sem açúcar?

0: gente.
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2: Presidente da Associação dos Moradores do Bairro Navegantes critica Executivo e Legislativo de Santa Cruz por processo do Santa Maria 2. Gilmar dos Santos alega que famílias atingidas pela enchente foram prejudicadas pela perda de prazos do edital e pela falta de prioridade no atendimento. O representante cobrou esclarecimentos na tribuna popular da Câmara ontem. E recapeamento da estrada de Boa Vista avança nesta semana. A Prefeitura de Santa Cruz recupera 4,5 quilômetros da via no sentido Boa Vista, linha Santa Cruz. Motoristas devem redobrar a atenção e, sempre que possível, usar rotas alternativas durante as obras.
0: 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Bora pra previsão.
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0: 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A Eliane, o Fabrício, a galera da HC te esperam na quarta-feira maluca também do posto HC, né, casal? Que espetáculo! 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Vamos saber do tempo e temperatura com ele, Rafael Cunha, bom dia!
4: Muito bom dia a todos que nos acompanham. A tendência para hoje é de um dia marcado pela nebulosidade nas primeiras horas da manhã e sol à tarde. Já amanhã, o dia será marcado pela nebulosidade com possibilidade de pancadas isoladas mal distribuídas em forma de garoa. Já na sexta-feira, chove, cerca de 30 milímetros previstos para sexta-feira e a temperatura variando pouco nesses três dias. Máxima hoje de 21 graus, na quinta-feira, amanhã, portanto, faz 22 e na sexta a máxima fica em 20. A mínima amanhã fica em 12, hoje um pouco mais baixa e na sexta-feira em 14 graus. Com as informações do tempo, Rafael Cunha.
0: Ok, obrigado Cunha pelas informações. Bora tocar mais música! Clássica das clássicas, o Zezé de Camargo e Luciano. Para começar muito bem a jornada, ao seu lado, melhora a audiência.

0: cafezinho. O cafezinho é com ou sem açúcar, hein? Com ou sem açúcar, o que você prefere? Conta pra gente!
1: No WhatsApp da Arauto, você vai divulgar hoje. Se é com ou sem açúcar, a Débora Lopes abriu aqui. Disse bom dia, café com açúcar, por favor. Bom dia, Débora, obrigada pela audiência. Inclusive, sempre junto, café sem açúcar. Mas no salão é chima, disse a Dai. Dailene já tá com seu cafezinho na mão pra começar quarta-feira. Grande beijo, Dai. Temos mensagens de áudio também? Fala, Lavínia, bom dia.
2: Bom dia, Arauto! Meu nome é Lavínia Machado Berley, de Linha João Alves, e eu sou do time do Café Sem Açúcar. Um beijo, Michael e Samara!
1: Um grande beijo, Lavínia. Obrigada pela audiência. Tantas mensagens que chegam por aqui, deixa eu mandar um abraço pro Arsênio Kiss. Oi, Arsênio, obrigada pela audiência, muito bom dia.
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2: 16 para as 8, Arauto.
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4: Na região dos vales, 11 graus.
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1: Bora seguir pro show do intervalo.
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1: Tá na hora de tocar mais música na programação da Arauto. Toca essa trilha, você sabe. A gente abre caminho para mais um bloco de sucessos. 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Alô, galera da Garbo. Que orgulho todas as manhãs recomendar, sugestionar e colocar daqui a pouquinho o jingle para tocar no ar. Que beleza, que espetáculo! E Gassem Sabor de Tradição, 27 anos. Alô, seu Luiz Fernando. Alô, dona Sandra. Alô.

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0: por aqui, dia lindo, que ótima manhã de quarta-feira. Meus amigos, minhas amigas, seguimos o nosso rito, bora, bora, bora.
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2: Oito projetos são aprovados na sessão do Legislativo de Santa Cruz. Entre as matérias está a criação do programa de pavimentação comunitária. Os vereadores também acolheram o veto do Executivo ao projeto do dia livre do estacionamento rotativo. E SENAC RS oferece 432 bolsas integrais para cursos técnicos em Santa Cruz e outras cidades. As inscrições seguem até 30 de setembro e devem ser feitas pelo site do SENAC. Podem participar candidatos com renda familiar mensal de até 2 salários mínimos.
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0: 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Alegria, informação clássica com o Cleiton e Camargo. Alguns abraços antes de ir pro intervalo e já ingressar no quadro Mensagem do Dia.
1: Será que a turma gosta mais de café com ou sem açúcar? Essa é a pergunta de hoje. Manda pra gente qual é a sua preferência aí. Para a Tânia Klessler Breidenbach, ela mandou que café pra ela tem que ser sem açúcar. Tânia, muito bom dia. Obrigada pela audiência. Bom dia, dupla. Meu café é com açúcar, disse pra gente a Lúcia. Oi, Lúcia, bom dia. Bom dia, Samara. Bom dia, Mike. O café com açúcar, por favor. Um abençoado dia pra todos nós, o Jorge Ribeiro. Jorge, bom dia. Bom dia, café com açúcar. Alô, Flávio, de Linha Santa Cruz. Bom dia pro Richard Algaier. Ele tá amassando o tapetão rumo a Campo Bom ao som da Arauto. Muito bem. E você sabe que o Richard falou que pra ele o café é com açúcar e aproveitou pra mandar um beijo pro amor dele, pra Maiara. Alô, Maiara, se você está na audiência, aí, ó, recebeu um beijo ao vivo em plena quarta-feira.
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2: 8:04, Arauto.
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5: Na região dos vales, 12 graus.
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5: Daqui a pouco.
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2: Vamos! 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
2: Uma canção e logo depois a mensagem do dia.

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1: Ai, ai, ai. Tá na hora da mensagem do dia. Vamos lá. 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Meus amigos, minhas amigas, a gente costuma confundir conhecimento com sabedoria. Saber muito pode impressionar, mas saber o que fazer com aquilo que se sabe é outra história. Conhecimento se adquire, sabedoria se constrói. E essa construção passa pela capacidade de pensar, de refletir, de ouvir e principalmente de reconhecer que ainda temos muito a aprender. Vivemos um tempo de informação abundante. Em poucos segundos temos acesso a respostas para quase tudo. Mas ter respostas para tudo talvez seja menos importante do que saber fazer as perguntas certas. Inteligência também é um discernimento, é saber quando falar, quando ouvir, quando insistir e quando reconhecer que podemos estar olhando para uma questão pelo ângulo errado. Existe grandeza em mudar de ideia quando encontramos uma razão melhor. Quem acredita ter todas as respostas acaba limitando o próprio aprendizado. Agora, quem permanece curioso, continua crescendo. E aqui talvez uma das grandes diferenças entre acumular conhecimento e alcançar sabedoria. O conhecimento amplia aquilo que sabemos. E a sabedoria transforma a maneira como vivemos. Vamos fazer uma perguntinha para você refletir ao longo desse dia, do mês e desse complemento de ano. Responda com sinceridade a você: o que estamos fazendo com tudo aquilo que aprendemos? O que estamos fazendo? Pense nisso. Bora tocar mais música para energizar a audiência da Arauto. É começo de manhã, um novo dia com muitas oportunidades, coragem, saúde, paz, felicidades com Rádio Arauto.

0: Henrique e Juliano. Vamos que vamos pro show do intervalo. Em instantes tem mais música boa.
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0: Kleber e Cauã chegando. Na sua rádio preferida.

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2: 8h23, Arauto.
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2: O mais belo show do intervalo do Rádio Gaúcho está iniciando.
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0: Quanta dica boa no rádio, hein?
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0: Vai um cafezinho aí, com ou sem açúcar? A gente quer saber.

0: muito bom acompanhar essa maravilhosa audiência. Audiência da Aralto. Aqui tem alegria, tem informação, tem boas dicas. É companhia gostosa. Bora, 25 para as 9.
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0: Samara, mais dois destaques no ar.
2: Pink Run é lançada em Santa Cruz com foco em esporte e prevenção ao câncer de mama. A segunda edição, em alusão ao Outubro Rosa, vai ser em 17 de outubro, com largada às 7 horas no Parque da Oktoberfest. O evento vai ter caminhada de 3 quilômetros e corridas de 5 e 10 quilômetros. As inscrições já estão abertas e podem ser feitas pelo Instagram oficial do evento. E Palco Aralto vai estar novamente no Centro Cervejeiro na 41ª edição da Oktoberfest. A parceria entre Grupo Aralto e a Semp foi renovada após o espaço se consolidar como um dos mais movimentados da Festa da Alegria no ano passado. Uma das atrações deste ano vai ser a Família Lima, que se apresenta no dia 23 de outubro.
0: 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A companhia gostosa. A sua companhia, ela é maravilhosa. Nós somos gratos pela sua audiência.

0: Você vai tocando a sua vida aí com o rádio ligado na Arauto, fica muito mais pilhado. É! A inspiração chega com força total. Saúde, paz, felicidades, uma iluminada quarta-feira pra todos. 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
1: Nós queremos essa história aí, hein?
0: 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Deixa eu aproveitar o ensejo também, saudar a turma da Vanusa Esportes, que está chegando no Grupo Arauto também. Saudar a Carol, ontem falei com a Janaica e com o Vanusa também. Rádio tá sempre ligado na Arauto, agora parou todo mundo lá na loja Vanusa Esportes. Um abraço, obrigado e vamos que vamos, porque esse 2026 está demais.
1: Registrado abraço pra essa galera. Bom dia pra melhor rádio, café sempre sem açúcar. É a melhor opção, segundo a Ana Paula. Oi, Ana Paula, bom dia. Bom dia pra Eliana Miller e pra Mariane. Disse que por lá o café é com açúcar. Pra Camila, o café é sem açúcar. Oi, Camila, bom dia. A Jussiele disse que o café é sem açúcar. Café sem açúcar não dá não, hein? Então é com açúcar pra ela. Bom dia pro Jardel Lara, que tá ligado através do aplicativo. Aliás, através do site da Arauto ali, ó. Tá sintonizado. Grande abraço pra você. Colocou no streaming e tá ouvindo a 95.7. Café pra ele é sem açúcar. Bom dia pro Alex Vaz. Tá na escuta e disse que toma café sempre sem açúcar. Agora, preciso mencionar que o Éder é time grande, tá? Ele tá simplesmente de férias, aproveitando, curtindo. Bom mate por aí, Éder, aproveita. Iracema Oliveira diz que café é sem açúcar pra ela. Bom dia, dupla! Cíntia Wilkman, de Linha Santa Cruz, disse que ela já tomou muito café com açúcar, mas atualmente é sem. Cíntia, grande beijo, bom dia! Meu café é sem açúcar e bem quentinho. Boa quarta-feira pra todos nós, disse a Zilda. Oi, Zilda, bom dia. Bom dia pro Moreira, abraço do Moreira. Oi, Jair, grande abraço. Bom dia, a vida já é doce e o café também precisa ser, disse o Paulo Roberto do Avenida. Mais mensagens. Bom dia, aqui é um café preto, quente e com açúcar. Pelo menos essa é a pedida da Lucy Nunes. Oi, Lucy, bom dia. Café não é nem com adoçante, não é nem com açúcar, é com adoçante para a Orlandi, que tá tomando um chimarrão maravilhoso.
0: Ô, Samara, você vai respondendo fora do ar a galera, porque nós já vamos ao último intervalo aqui no Bom Dia Arauto e daqui a pouquinho já tem presente.

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0: 16 para as 9, Arauto.
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5: Na região dos Vales, 13 graus.
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4: Tá na hora de tocar mais música na Arauto. 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
5: 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Senão não ganha.
4: Exato. Exatamente. 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
2: O Wesley Safadão.
3: Canção Rei.
2: Isso aqui tem que ter sentimento.

0: Bora pro presente!
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0: E todos os dias tem. Todos os dias. E desta feita, reparem: 1, 2, 3 presentes, Samara!
3: Saindo agora, vou começar com um plano pra DenteMed, válido por 12 meses, tá? Alô, Wilson Vink Júnior!
0: Parabéns, ganhou!
3: Agora saindo um Subway do dia mais refri do Subway Santa Cruz e foi pra ela, Lucilene de Barros Nunes.
0: Alô, seu Zé, alô, Simone, prepara porque estão chegando!
3: E o par de almoços da Dodo saiu para o Vinícius Santos.
0: Feito, parabéns, ganhou! Fim de expediente, Samara, do Bom Dia Arauto.
3: Um beijo, gente, ótimo meio de semana pra todo mundo.
0: Olha, e a tua quarta-feira seja maravilhosa, de boas novas histórias, nós estamos sempre aqui na

0: antes, Maiara e Maraísa.
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0: Vem aí o Alisson Fernandes.

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Bom dia, bom dia, bom dia, bom dia! Que alegria ter a sua companhia. Hoje eu quero te lembrar de uma coisa simples, mas muito poderosa. Cada novo dia é uma nova oportunidade de recomeçar. Talvez ontem não tenha sido como você planejou, talvez alguns sonhos apareçam mais distantes do que você gostaria. Mas a vida não é construída em um único dia, ela é construída pelas pequenas escolhas que fazemos todos os dias. Quem vence não é apenas quem mais tem talento, mais sorte ou mais recursos. Quem vence é quem continua caminhando quando a maioria decide parar. É quem acredita quando ainda não existem provas. É quem planta mesmo sabendo que a colheita não será imediata. Por isso, não desista dos seus objetivos. Continue dando o seu melhor, um passo de cada vez, uma atitude de cada vez, uma vitória de cada vez. Lembre-se, o futuro que você deseja está sendo construído pelas decisões que você toma hoje. Então, levante a cabeça, fortaleça a sua fé, confie no processo e siga em frente. Que o seu dia seja repleto de coragem, determinação e motivos para sorrir, porque grandes conquistas começam com a decisão de não desistir. Bom dia! Vamos fazer deste um dia extraordinário. Tenho fé, tenho certeza que sim. 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Bom dia!

0: Pronto, alegria, informação, Luan Santana, tudo o que você quiser. Essa é a programação do nosso Hoje é o Dia. Excelente manhã, turma. Bora lá, deixa eu mandar um abração aqui pro Alan Fernandes, da audiência com a gente em São Cepé, na escuta. Alô, primo, grande abraço. Boa viagem aí, meu queridão. Tudo de bom aí. Ele e o Welklin na audiência com a gente. Um abraço aí pra vocês. Levando o Arauto de carona. Que maravilha. Um abração aí. Tudo de bom. Quem mais está participando aqui através do nosso WhatsApp 995702200. Bom dia. Abração aqui pra Mari. Ligadinha com a gente também. Alô, Mari. Bom dia, amigo. Liane Scheninger Crote, do bairro Halber. Abração. O Rafael tá participando com a gente também. Grande abraço, tudo de bom. Valeu demais a sintonia. O Guilherme tá participando também. Valeu, Guilherme. Bom dia, Daniel de Cachoeira do Sul. Alô, turma de Cachoeira. Trabalhando e na escuta. Um abraço, turma. Tudo de bom pra vocês aí. Valeu a sintonia. Tamo junto.
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2: Na região dos vales, 14 graus.
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voltou Cleiton e Romário. Opa, cadê eu? Essa é a programação da sua Arauto 95,7. Esse é o clima. A turma tá participando por aqui, mandando o seu recado. Bom dia, bom dia, bom dia. Pessoal das obras aí, o Eduardo Rodrigues na audiência. Um abraço, garoto. Bom dia, Eva do Centro de Santa Cruz, desejando uma maravilhosa quarta-feira a todos. Valeu, Eva, tudo de bom, obrigado pela companhia. Bom dia, meu amigo, tudo bem? Ligado aqui na melhor rádio do Brasil, aqui na portaria do Leonardo da Vinci, participando das promoções, abraços e bom trabalho, Lauro Júnior na audiência. Quem mais aqui participando também? Abração aqui para nossa amiga Taliana. Taliana tá ligadinha com a gente também. Bom dia, bom dia, bom dia. Tudo de bom para vocês. Abraços aqui para Mariane. Oi, Mari. Tudo de bom para você também. Obrigado pela companhia. Abraços aqui para o nosso amigão também, o Cristiano. Tá participando com a gente, curtindo a programação aí numa boa. Simone, ligadinha. Oi, Simone. Tudo de bom para você.

0: 15 para as 10, Arauto. 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
0: Na região dos Vales, 14 graus.
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5: Alisson, bom dia. Bom dia pra você, bom dia pra

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ponto, alegria, informação, tá aí cantando pra gente, Ana Castela, é que eu não te esqueci. Turma, vem aí o show do intervalo, já já mais uma edição do nosso Arauto Toca Mais, 6 músicas na sequência, sem intervalos comerciais.

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10h12, a temperatura em Santa Cruz e região está em 15 graus. Direto do Portal Arauto, destaques e notícias. Empresa de Guaíba apresenta menor proposta para a construção do CAPES AD3 em Santa Cruz. A construtora MAP apresentou valor de 3,2 milhões de reais para a construção da sede. Processo licitatório que segue agora para a fase de análise da documentação das 10 empresas participantes. A definição da vencedora depende ainda da conclusão dessa etapa e da possível apresentação de recursos. Senac RS oferece 432 bolsas integrais para cursos técnicos em Santa Cruz e outras cidades. As inscrições seguem até o dia 30 de setembro e devem ser feitas pelo site do Senac. Podem participar candidatos com renda familiar mensal até 2 salários mínimos. Câmara aprova programa de pavimentação comunitária em Santa Cruz. Iniciativa estabelece uma parceria entre moradores e prefeitura para calçar ruas. Na proposta, os proprietários custeiam os materiais enquanto o executivo fica responsável pela execução das obras e projetos técnicos. O projeto segue agora para sanção do prefeito. 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
1: Hora de conhecer agora 6 músicas do nosso Arauto Toca Mais. Música 1, Matheus e Cauã, Me Ama Mesmo. Música 2, Danilo e Davi, Não Mexe Nas Minhas Gavetas. Música 3, Victor e Léo, Henrique e Juliano, 10 Minutos Longe de Você. Música 4, Felipe Araújo com Panda, Ponto G. Música 5, Menos é Mais com Pablo, Saudade Inconveniente. Música 6, Diego e Vitor Hugo, Moça Pra Casar. Bora lá conferir.
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alegria, informação, Diego e Vitor Hugo, moça pra casar aqui na programação do nosso Hoje é o Dia. Você conferiu mais uma edição do nosso Arauto Toca Mais. Vamos mandar os abraços aqui pra nossa audiência. Bom dia, amigo Alisson Fernandes. Mensagem aqui da minha amiga Orlandi, tomando seu chimarrão. Alô, Orlandi, grande abraço pra você, obrigado pelo carinho, pela sintonia. O Diegão tá participando com a gente também. Alô, Diegão, grande abraço pra você, minha amiga Vera Kipper na audiência. Um beijo pra você, Vera. A Luciane Silva tá ligadinha com a gente também. Oi, Lu, tudo de bom pra você? Grande abraço. Laciane Singer também participando. Oi, Laciane, um abraço pra você, obrigado pelo carinho e sintonia. Abração aqui pro Eduardo Fagundes, também ligado com a gente. A minha amiga, a Gessi Nunes da Silva. Oi, Gessi, bom dia pra você, tudo de bom. Bom dia aqui pra Helena Souza. Oi, Helena, grande abraço pra você também, obrigado pelo carinho. Alice Rocha, alô, Alice, grande abraço. Abração aqui pro meu amigo Jorge Ferreira, tá ligado com a gente também. Oi, Jorge, grande abraço. Tatuzinho na audiência com a gente, tudo de bom aí, obrigado pela companhia. Tem mais aqui, abração aqui pra minha amiga também, a Alice. Alice. Um beijo pra você, Alice, obrigado pelo carinho, pela sintonia também. Vem aí o show do intervalo.

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2: Na região dos Vales, 15 graus.

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0: alegria, informação, turma do pagode com Zeca Pagodinho pedindo a conta aqui na programação do nosso. Hoje é o dia. 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
4: Na região dos vales, 17 graus.
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0: alegria, informação, Hugo e Guilherme com Ana Castela, todo mundo, menos eu, aqui na programação do nosso Hoje é o Dia. 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
0: Na região dos Vales, 17 graus.
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0: Arauto, alegria, informação, Gustavo Lima com Luiz Fonsi, vagabundo aqui na programação do nosso Hoje é o Dia.
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0: Muito bem, senhoras e senhores, é hora de sabermos quem tá se dando bem faturando os presentes da Arauto. Pizza grande da Fornelius Pizzas, quem tá se dando bem é você, Marlon Pedro Barbian, ganhou, parabéns. Quem tá faturando vale compras de R$70 da Car Lounge é você, Angélica Maria Limberger, ganhou. E a torre de cerveja Mistel 2 litros da Mundo Animal, quem tá se dando bem a você? Michele Carolina Hofscherer ganhou! Parabéns, parabéns, parabéns aos sortudos! Assim fechamos mais uma edição do Hoje é o Dia!
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0: Na sequência, Lucas Batista e o Arauto Repórter Uniski.
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3: 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Do jeito que você sempre quis, 15 para o meio-dia, hoje é quarta-feira, 9 de setembro. Temperatura em toda a região na casa dos 17 graus, tempo ensolarado para a Unisque. 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No Arauto Repórter Unisque de hoje você confere. Santa Cruz cria programa que prevê parceria entre moradores e prefeitura para pavimentações. Recapeamento avança na estrada de Boa Vista nesta semana. Inadimplência para de cair no Rio Grande do Sul. Em destaque na segurança pública, homem que armazenava drogas é preso em Santa Cruz. Essas e outras notícias você confere agora.

0: 14 para o meio-dia, Câmara aprova programa de pavimentação comunitária em Santa Cruz. A iniciativa estabelece uma parceria entre moradores e a prefeitura para calçar ruas. Detalhes com Nicolas Silva.
1: A Câmara de Vereadores de Santa Cruz aprovou nesta terça-feira o projeto que autoriza a criação do programa de pavimentação comunitária. A proposta cria uma parceria entre os moradores e a prefeitura para tentar acelerar o calçamento de ruas do município. Na prática, a iniciativa prevê que os moradores interessados na pavimentação de uma determinada rua ou trecho deverão procurar a Secretaria Municipal de Obras e Infraestrutura. Será preciso apresentar uma lista com as assinaturas dos proprietários e formar uma comissão de até 3 representantes. Para que o pedido seja habilitado, pelo menos 90% dos proprietários dos imóveis localizados no trecho deverão aderir ao programa. Depois, a prefeitura vai fazer uma análise técnica e econômica, verificando a viabilidade da obra e a estrutura de drenagem existente no local. Se o projeto for considerado viável, os moradores vão ficar responsáveis pela compra dos materiais necessários, como areia, cimento, bloquetes de concreto e meio-fio. Eles terão até 30 dias para entregar os materiais à secretaria, após o parecer favorável do município. Já a prefeitura fica responsável pela execução da parte estrutural. Depois que todos os materiais forem entregues, o município terá prazo de até 60 dias para iniciar a obra. A adesão é voluntária e o projeto segue agora para a sanção do prefeito Sérgio Moraes.
0: 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Recapeamento avança na estrada de Boa Vista nesta semana. O serviço recupera 4,5 km da via no sentido Boa Vista, linha Santa Cruz. Detalhes com Samara Santos.
2: O recapeamento da estrada de Boa Vista no interior de Santa

0: Realmente. O investimento do município é de aproximadamente 3,4 milhões de reais. Durante a execução dos trabalhos, a Secretaria de Obras e Infraestrutura orienta os motoristas a redobrarem a atenção, reduzirem a velocidade e, sempre que possível, utilizarem rotas alternativas. Para quem se desloca em direção à Boa Vista, a orientação é utilizar o desvio por linha Andrade Neves. No sentido contrário, os condutores podem optar pelo trajeto por linha 7 de setembro.
1: 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É hora da previsão com Rafael Cunha. Muito boa tarde, Rafael.
2: Muito boa tarde a todos que nos acompanham. A máxima hoje na região alcança os 22 graus. Tendência já para a noite de hoje é de nebulosidade, possibilidade de pancadas de chuva isoladas, mal distribuídas em forma de garoa. Amanhã o dia deve ser enfarruscado, dia coberto, dia com bastante nebulosidade e a temperatura amena, mínima de 11 com máxima de 20 graus. E na sexta-feira, um pouco mais de chuva, previsão de cerca de 15 milímetros para a região, temperatura também amena, variando entre 14 e 21 graus. Com as informações do tempo, Rafael Cunha.
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1: 9 para o meio-dia, você acompanha aqui na 95,7 o Arauto Repórter Unisqui para Unisqui. 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Inadimplência para de cair no Rio Grande do Sul. Santa Cruz tem menor comprometimento de renda. Destaque para Pietra Franco.
4: Após 3 meses de redução, a inadimplência voltou a ficar estável no Rio Grande do Sul. Em agosto, 37% dos gaúchos estavam inadimplentes, mesmo índice registrado no mês anterior. O dado aparece em levantamento da Câmara de Dirigentes Lojistas de Porto Alegre, o CDL POA, com informações da Equifax Boa Vista SCPC. Embora tenha apresentado melhora depois do avanço das renegociações de dívidas, o cenário ainda preocupa. A taxa do Rio Grande do Sul é superior à média nacional de 34,5%, colocando o estado na 12ª posição entre as unidades da federação. A dívida média dos gaúchos chega a R$ 7.943, enquanto cada inadimplente possui em média cerca de 3 negativações. Santa Cruz do Sul aparece com um dos indicadores mais favoráveis do levantamento. Entre as cidades analisadas, o município registra, ao lado de Lajeado, o menor percentual de inadimplentes com mais da metade da renda comprometida, de 38,2%. O índice é inferior ao registrado em Caxias do Sul, que lidera nesse quesito com 41,5%. No ranking estadual, Uruguaiana apresenta a maior taxa de inadimplência, com 42,4%, enquanto Ijuí registra o menor percentual de 29,6%.
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1: 17 graus é a temperatura, hora das informações da polícia. Homem que armazenava drogas é preso em Santa Cruz. Os detalhes chegam agora com Cristiano Silva. Bom dia, Cristiano. De onde você fala?
5: Muito bom dia a todos os ouvintes. Eu falo aqui da Delegacia de Polícia de Pronto Atendimento. Estamos acompanhando o final de uma ação da 2ª Delegacia de Polícia aqui de Santa Cruz do Sul, uma ação coordenada pelo delegado Alessandro Zucuni Garcia, que resultou numa apreensão muito significativa de drogas. Vou conversar agora com o delegado. Delegado, conta um pouquinho dessa investigação, o que que se apurava e o que que se identificou hoje pela manhã nesta ação de vocês. Então, bom dia.
6: Bom dia a todos. Hoje de manhã a gente deu o apoio da da Draco, de aqui

0: cidade, a gente cumpriu 2 mandados de busca. A gente ia, a partir de umas informações que a gente recebeu, a gente diligenciou e conseguiu identificar um indivíduo que já tem um envolvimento com o tráfico, que estaria utilizando um imóvel de uma terceira pessoa lá no loteamento do Verbem para armazenar drogas. Então representamos ao Poder Judiciário por um mandado de busca nesses imóveis desse indivíduo que já tem a ligação com o tráfico e nesse segundo imóvel. Hoje de manhã a gente deu cumprimento então esses mandados com o apoio da Draco. Nesse imóvel que a gente tinha essa informação, realmente se confirmou. Lá o morador estava guardando diversos tijolos de maconha para esse indivíduo. Então foi preso em flagrante, né? Foi conduzido aqui para a delegacia, para as providências legais. E a gente vai dar andamento no sentido de identificar outras pessoas envolvidas diretamente com esse comércio desse entorpecente.
1: Tá certo, parabéns pela ação. A gente vai continuar acompanhando esse trabalho de vocês.
0: Valeu, um abraço a todos.
1: Aí o delegado Alessandro Zucuni Garcia. Amanhã vai ter um júri bastante importante. O delegado também vai prestar depoimento. A gente vai trazer todos os detalhes em Portal Arauto. Tá certo? Com as informações da Segurança Pública, Cristiano Silva.
2: Muito obrigado, Cristiano. 5 para o meio-dia. 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Hora do esporte, aqui no Arauto Repórter Unisque. Grêmio e Inter vivem momentos semelhantes. Quem comenta é Luciano Almeida. Olá, Luciano.
3: Olá, amigos, olá, ouvintes. Grêmio e Inter enfrentam basicamente a mesma luta no Campeonato Brasileiro para não fugir do rebaixamento. E é possível que as soluções que valham para um valham para o outro. Até não é o caso do Grêmio, mas no Inter se fala muito no afastamento do presidente Alessandro Barcelos e do executivo Fabinho Soldado. E de fato, ambos têm gestões pífias e cometem erros grotescos. Mas o seu afastamento a essa altura não faria o goleiro defender melhor nem o centroavante começar automaticamente a marcar gols. Nos dois casos, os treinadores são pressionados e uma parcela maior ou menor das torcidas pede as suas saídas. E de fato, ambos fazem trabalhos ruins, não conseguiram criar uma estrutura ou uma identidade de time, se atrapalham, inventam, insistem no que não dá certo. Mas o novo treinador faria, por exemplo, o Lenamorado, o TT, o Nadoni, o Cal e o Paulista virarem bons jogadores? Ou esse novo comandante, ao descartar em definitivo quem comprovadamente não dá certo, recorreria a quem? Não parece que seja possível cravar que a troca do treinador, nesse momento, resolvesse tudo. E contratar? Bom, é certo que se tivesse condições financeiras, conhecimento de mercado e capacidade de negociação, agregar qualidade ao elenco poderia tornar a missão menos heróica. Mas quem e com que dinheiro, ou mesmo com que crédito contratar? Às pressas, o Inter trouxe o Sanabria e ele até agora não tocou na bola. E precipitadamente, o Grêmio foi ao mercado e contratou o Matheus Nascimento, que nem relacionado é. O que de melhor ambos podem fazer a essa altura é simplificar. Entender que são tecnicamente ruins, que têm de jogar primeiro para não perder, que precisam se fechar numa força-tarefa defensiva e especular um ponto aqui e uma vitória ali. Repetir o que já deu certo sem inventar. Limitados, mas brigadores, valentes e dedicados. Só assim pode haver alguma esperança. Até a próxima.
2: Até a próxima, Luciano Almeida. Obrigado pelas informações. Com o esporte, encerramos o Arauto Repórter Unisque. 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Em instantes, tem a propaganda eleitoral gratuita. Logo depois, o Arauto vai de carona.
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0: senhoras e senhores, está no ar mais uma edição do nosso Vai de Carona, nesta quarta-feira, dia 9 de setembro. Senhoras e senhores, muito boa tarde para você que tá em casa, para você que tá no seu trabalho, para você que tá nos levando de carona no seu carro, para você que tá fazendo companhia aqui na bancada do Vai de Carona. Boa tarde, Samara Santos. Tudo bem por aí, Samara?
1: Boa tarde, Alisson.
0: Como é que você tá?
1: Tudo certo, eu tô bem. Você tá bem?
0: Coisa boa, eu tô bem.
1: É?
0: Tô bem.
1: Tá bem fisicamente, porque a Bia diz que a sua batata tá assando em casa.
0: Ah, mas ela gosta de um carboidrato.
1: É?
0: É. Ela gosta de um carboidrato.
1: Pronto.
0: Principalmente de uma batata frita ou assada, viu, Samara Santos?
1: Não sei não, está feia coisa do seu lado, hein? Ótima quarta-feira pra todo mundo, sol lá fora,
0: diazão.
1: Você
0: tá falando isso porque eu tive que lavar a louça dela hoje, né? Aqui na rádio.
1: Não,
0: né?
1: Eu não sei de nada, eu só fui cobaia.
0: Você sabe sim que
1: você
0: tá sempre de olho nas fofocas aqui no Grupo Arauto.
1: Eu só estava sentada na sala ali na recepção durante o intervalo e a Bia passou, ó, pode avisar no ar que a batata do Alisson tá assando em casa, então eu fiz como ela me pediu, só isso.
0: Ela que não lavou a louça em casa e a minha batata que tá assando agora, senhoras e senhores. Pronto, falei, se era pra entregar, eu entrego mesmo.
1: Exposed essa hora, não.
0: É, não lavou a louça em casa ontem de noite e hoje ela deixou a dela aqui na rádio pra eu, né? Pra eu lavar a louça.
1: Não posso julgar, faria o mesmo.
0: É, vocês mulheres estão muito passadas.
1: Pronto, vamos para os presentes. 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
0: Ô, louco.
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0: Muito bem, senhoras e senhores, vamos para o tema do programa de hoje, Samara Santos. Samara Santos, você tem carteira de motorista, certo?
1: Eu tenho e eu fiz, tá?
0: Ah, você fez?
1: Eu fiz, embora meu pai...
0: Você fez todos os testes.
1: Meu pai, minha família, todo mundo diz que eu só paguei. Mas eu fiz, eu juro.
0: Você tá dizendo que você não é uma boa motorista, segundo os olhos da sua família?
1: Eu acho que eu sou, mas eles não acham.
0: Você dirige sozinho ou tem que ter alguém do seu lado?
1: Não, que isso. Vai. Não me menospreza assim, gente. Mas, ó, eu sou uma boa motorista,
0: tem gente
1: tá?
0: Que não gosta de dirigir sozinha, só dirige quando tem alguém sentado no caroneiro.
1: Deus me livre. O que eu mais odeio é dar palpite na hora que eu tô dirigindo.
0: E quando alguém tá dirigindo, você dá muito palpite?
1: Bastante.
0: Você dá carona?
1: Mas
0: é
1: eu
0: natural,
1: amo.
0: É natural. No programa de hoje, nós queremos saber qual é o carro que você aprendeu a dirigir. Conta pra gente. Você lembra, Samara Santos, qual foi o carro que você aprendeu a dirigir? E eu quero saber também, conte mais. Se você aprendeu
1: agora
0: a dirigir.
1: Agora eu vou me complicar aqui.
0: Se você aprendeu
1: antes,
0: a dirigir,
1: né?
0: Somente na autoescola, com o carro da autoescola, ou se você aprendeu como a grande maioria que, né, principalmente o pessoal que mora no interior, pegava às vezes o Fusca da família, pegava a Belina, o Del Rey, e aí ia pros potreiros aprender a engatar a primeira e segunda marcha.
1: É, então, eu fiz a minha primeira habilitação em um Fox, tá? E foi depois de eu já ter aprendido, na autoescola, assim, depois de eu já ter aprendido a dirigir. Eu sou do interior, como o Alisson falou, então lá fora é bem comum. A gente começava dirigindo trator. Meu pai me ensinou primeiro a dirigir trator, pra depois aprender a dirigir carro, e aí foi uma mistura boa ali, tá? Minha mãe ensinava um pouco numa bem linda, que a gente chamava, que era
0: bem
1: uma belina.
0: Linda, não era uma
1: era sempre
0: belina,
1: os carros, mas assim, se der
0: raiz,
1: problema,
0: né?
1: Tá tudo bem, né?
0: Não, um carro forte, né?
1: Vai dar um carro novo pra criatura aprender. É,
0: era capaz de destruir a residência, botar a casa abaixo e o carro ficava intacto.
1: E assim,
0: não se fazem
1: estrada
0: mais
1: sem
0: carros
1: muita
0: como
1: circulação. É, estrada sem muita circulação e no início ali com a companhia junto.
0: É,
1: mas
0: no interior,
1: casinho,
0: os vizinhos mais próximos fica em torno de 2 a 3 quilômetros, né? Então não tinha essa preocupação, né?
1: Ah, tipo, não, a casa tem tanto do seu vizinho. Perigo, assim.
0: A casa do seu vizinho ficava uns 2-3 quilômetros. Não, então realmente era pouco.
1: Eu sou
0: movimento.
1: Do interior de Albardão, então assim, lá as casas são mais próximas.
0: É uns 7-8 quilômetros.
1: Tá bom. Mas enfim, aprendi com vários carros, tá? Dirigi vários antes
0: Trator
1: de ir,
0: e Belina.
1: De fato.
0: Trator e Belina foram
1: não,
0: os seus
1: dirigi
0: primeiros
1: outros
0: veículos.
1: Outros também. Dirigi Casinho, dirigi Celta.
0: É que uma colono vez quase forte é outro padrão, né, o Samara Santos. Aí tinha Trator,
1: mas
0: Belina.
1: Mas não tem nada de colono
0: mais?
1: Forte, gente.
0: Não,
1: trocava
0: dirigia
1: de carro,
0: vários carros.
1: Mas não tinha vários no mesmo momento, assim, entendeu? Ah. É isso.
0: Tá, mas que você aprendeu foi... Eu aprendi num Fusca de um amigo meu de infância. Ah. Ele também morava no interior, o pai dele tinha um Fusca Azul Royal.
1: Uau.
0: E aí, aprendi a dirigir no Fusca desse meu amigo, do
1: e
0: pai dele.
1: E ele deixou você dirigir?
0: Mas é que ele já sabia, ele já tava mais avançado. Ele já dirigia por tudo no interior, ia pra casa da avó dele e tudo. Ele, o Diego já dirigia por tudo. E aí ele foi me ensinar. Pensa, duas crianças.
1: Que perigo.
0: Gente, não faça isso em casa hoje em dia, tá bom? Nós estávamos no interior, era só potreiro, não tinha, né? Naquela
1: não vai
0: época.
1: Pegar na cidade um
0: era
1: carro,
0: diferente.
1: Pelo amor de
0: eu
1: Deus.
0: Não tô dizendo pra fazerem isso, eu tô contando o que eu fiz. Da minha irresponsabilidade.
1: Faz o que eu digo e não faz o que eu faço.
0: Exatamente, meu pai dizia isso: faz o que eu mando, não faz o que eu quero fazer. Então aprendi num Fusca, acho que era 77 ou 78 o ano do Fusca.
1: Boa. É, mas
0: era
1: assim.
0: Era moleque,
1: carro que...
0: Eu devia ter uns 13, 14 anos.
1: É, minha idade também, era na época.
0: É que era a idade que a gente já alcançava o pé no fundo da embreagem.
1: Não, era,
0: né?
1: Quando a gente começava a ter um pouco de utilidade, porque daí no interior, se precisava de alguma coisa, eles mandavam na casa do vizinho, do
0: isso.
1: Fulano, do ciclano,
0: pega o
1: do Fuca
0: Beltrano. E vai. Pega
1: é,
0: o
1: busca
0: Fuca
1: leite
0: vai.
1: Lá, vai na casa do fulano buscar tal coisa. Então era assim, mas aí eu lembro que eu tinha muito medo de apagar o carro. E aí acelerava e quando dava arrancada era.
0: Pobre da embreagem.
1: Pouco
0: chegava,
1: sabia fazer marcha.
0: Perdeu o disco da embreagem.
1: Nossa, gente, caos total. Mas enfim, aprendi. E tô até hoje aí, sendo um perigo.
0: Aquela fumaceira debaixo do capô. Tá pegando fogo no motor? Não, não. É a embreagem que a tua irmã tá terminando.
1: É, mais ou menos.
0: Conta
1: assim.
0: Pra gente aí, qual foi o primeiro carro que você dirigiu na sua vida? Conta aí. 995-7022-00 é o WhatsApp pra você participar com a gente. Manda aí, 995-7022-00. É, Samara Santos.
1: Oi.
0: Plataforma de sorteio está liberada para o pessoal participar, né?
1: Tem vários presentes hoje. Quatro
0: maravilha.
1: Presentões a gente vai divulgar ao final deste programa.
0: Conta pra gente aí, então.
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0: alegria, informação, banda passarela sofrendo e vivendo aqui na programação do nosso Vai de Carona. Senhoras e senhores, bora participar com a gente. Manda aí qual foi o primeiro carro que você pilotou na sua vida. Qual foi aquele carro assim, ó, aquele, o primeiro que você jamais vai esquecer.
1: O por primeiro.
0: 995-70-2200. Samara Santos. Oi. Já relembrou aqui do trator e a Belina. Sua mãe tinha uma Belina.
1: Uma bem linda.
0: Belina.
1: Não, era uma bem linda que a gente chama.
0: Era bem

0: de moto, disse o Adriano. Ih, Adriano, conta essa história aí pra gente. Moto, nunca tive coragem. Você sabe andar de moto, Alisson?
1: Eu sei, eu tenho carteira de moto também. Eu tenho a minha habilitação, ela me proporciona pilotar moto também.
0: Ah, é?
1: Sim.
0: Mas você aprendeu
1: que na escola?
0: O que
1: você ficou esperando? Você achou que ia falar alguma bobagem,
0: você tava dando uma continuidade, eu pensei,
1: não, eu tenho carteira pra moto também.
0: Tá bom, você tem A e B, habilitação.
1: É.
0: Tá, mas você aprendeu na autoescola ou você aprendeu antes a andar de moto?
1: Posso contar? Não deveria contar, mas
0: agora
1: eu
0: conta, a gente
1: vou
0: quer
1: contar.
0: Saber.
1: Eu era jovem.
0: Ainda.
1: Comprei uma moto pra mim.
0: Sem ter habilitação.
1: Sem ter habilitação.
0: Ah, não é possível.
1: Aí depois eu fui. É que quando eu tinha 18 anos.
0: Você queria muito ter uma moto.
1: Não, eu queria ter habilitação. Aí eu fiz só pra carro.
0: Tá, entendi.
1: Que era mais barato naquela época, né?
0: Aham.
1: Aí eu fiz só pra carro.
0: Era mais barato de carro do que de moto.
1: Não, é fazer só de carro era
0: claramente
1: mais barato.
0: Sim.
1: Entendeu? Na época e era muito mais barato a carteira de habilitação naquela época, quando eu fiz.
0: Uhum.
1: Imagina, eu tô com 40 anos e fiz quando eu completei 18 anos. Então, e aí eu fiz só pra carro na época. E eu comprei uma moto, porque o dinheiro dava pra comprar uma moto.
0: A carteira dava pra fazer a habilitação do carro. Agora,
1: entendeu?
0: Pra comprar o veículo, era uma moto.
1: É que era era um raciocínio lógico, né? Meu pai tinha carro, eu não tinha carro e nem moto. Então, vou fazer carteira pra dirigir o carro do meu pai.
0: Boa.
1: Entendeu?
0: Mas
1: meu pai não tinha moto.
0: Dele, né,
1: meu pai não tinha moto, meu pai tinha carro. Então, automaticamente, vou fazer carteira pra dirigir o carro do meu pai. E aí não, fiz carteira pra carro e comprei uma moto.
0: Pronto.
1: Bom, agora que eu tenho uma moto, não posso andar sem carteira. Aí eu fiz a carteira pra moto.
0: Tá, mas você fez direitinho, então.
1: Sim, eu ia pra escola de moto.
0: Ai, meu Deus.
1: Eu deixava uma quadra.
0: Antes ia a pé, olha.
1: Gente, não façam isso hoje em dia.
0: Tá bom, mas foi
1: isso
0: tranquilo aprender?
1: Isso faz muito tempo.
0: Foi tranquilo aprender a andar de moto?
1: Foi tranquilo. É que nem andar de bicicleta, só é mais fácil, né? Que tu não precisa de esforço pra pedalar, né?
0: A moto
1: mas o
0: faz.
1: Equilíbrio é o mesmo, assim.
0: Boa. O Samir, de Veracruz mandou que ele tá ensinando a pitoca dele, a Giovana, a dirigir, tá? A Giovana já tá ali, ó, pronta e preparada para dirigir, mas ainda tá bem pequena de altura, Giovana. Mas vai dar certo, tá? Um beijo pra vocês. Obrigada pela audiência, pela companhia.
1: Bora participar com a gente, então. 995-7-02200. Só quero dizer, antes que alguém critique as nossas brincadeiras aqui, o que a gente tá falando.
0: A gente é vida
1: mas
0: real.
1: É que, não, é que antigamente a gente não tinha tanta informação, que nem hoje. Só pra ter uma ideia, tinha anos anteriores que não era obrigado você usar capacete de moto. Entendeu? Não era obrigado a você.
0: A gente tá falando do Brasil, né? Mas tem países que até hoje ainda não é obrigado.
1: Você não era obrigado a usar capacete pra dirigir moto. Então hoje a gente sabe da extrema importância de segurança que é um capacete. Mas muitos anos atrás não tinha tanta informação, não era, sabe? Então.
0: Você tá se justificando, né? Ai, ai, ai. Não, tô brincando.
1: Vamos para o intervalo comercial e já voltamos. Segura aí!

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0: voltou! Hugo e Guilherme vazou na braquiara.
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0: Vamos falar de futebol, senhoras e senhores, no oferecimento de ITL Auto Center. 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Agora as informações do imortal tricolor. O Grêmio de Samara Santos.
2: Não trago boas. O Grêmio voltou as atenções para o Brasileirão e se deparou com um fantasma que atormenta o time neste ano. A falta de vitórias fora de casa. A gente até já falava sobre isso ontem, mas em 13 partidas no campeonato são 9 derrotas e 4 empates longe da arena. Um aproveitamento, a gente está falando aqui, de pouco mais de 10%. A campanha como visitante é a segunda pior entre os 20 clubes, à frente apenas do Vitória, que tem o saldo de gols pior. Curiosamente, o time que impôs a última derrota do Grêmio no campeonato na última segunda-feira. Após o jogo no Barradão, o técnico Luiz Castro relatou que os jogadores sentem o peso do retrospecto negativo. Segundo ele, a cobrança por resultados impactou no desempenho da equipe em Salvador. Com mais uma derrota fora de casa, o Grêmio fechou a 26ª rodada da mesma forma que entrou, na 15ª posição com 28 pontos e são só 3 à frente do Vasco, que é o primeiro dentro da zona de rebaixamento, e são justamente o Grêmio e o Vasco que se enfrentam em confronto direto no próximo sábado, às 16h, mas ainda bem na arena, porque aqui a gente estava falando dos jogos fora. Então, no próximo sábado tem compromisso em casa, às 16h contra o Vasco.
0: Muito bem, essas as informações do imortal tricolor, o Grêmio de Samara Santos.

0: página virou aqui na programação do nosso Vai de Carona, senhoras e senhores. Nós queremos saber qual foi o primeiro carro que você pilotou na sua vida. Qual foi o primeiro carro que você dirigiu? Conta pra gente aí, vai.
1: Bora, 995702200. A gente recebeu uma mensagem aqui, ó, dizendo: eu aprendi no cadete do meu pai, disse a Bruna. Agora, quando se trata da carteira de moto, aí ela aprendeu a dirigir, foi na autoescola mesmo, tá? Mas carro foi no cadete do pai dela. Alô, Bruna, grande beijo, obrigada pela audiência. O Paulo Tavares mandou um áudio pra gente. Fala, Paulo, boa tarde.
0: Você falou agora, me lembrei do gaúcho que foi no shopping pela primeira vez, quando saiu do shopping, chegou no estacionamento e se apavorou.
1: Ah.
0: E gritou.
1: O quê?
0: Cadete, meu carro.
1: Nossa, muito ruim essa.
0: Tinha perdido no estacionamento o cadete dele.
1: Deixa eu chamar o Paulo. Fala, Paulo, boa tarde.
2: Boa tarde, trio de dois. É o Paulo. Meu primeiro carro foi um Jeep.
1: Ó.
2: Oh. No quartel em 78. Eles botavam o Jeep em cima dos cavaletes, nós ligávamos o motor e fazíamos que estava andando e aprendendo. Depois foi colocada as rodas, baixada do cavalete e fomos pra rua.
1: Boa, olha só, no quartel, aprendendo a dirigir. Valeu, Paulo, obrigada por contar pra gente. Ótima tarde por aí.
0: Rapaz, eu já dirigi aqueles Jeep Willys, 1940 alguma coisa no exército.
1: Você sabe o que você fala? Eu nem sei o que é, tá?
0: É o Jeep aquele de exército, sabe?
1: Sim, o Jeep fala genérico, eu sei, mas é esse aí especificamente.
0: E rapaz, às vezes tu errava aquela marcha, dava naquele câmbio. Eu não me lembro, eu acho que era só quatro marchas que tinha aquele jeepzinho assim. E às vezes você queria engatar uma marcha, engatava outra marcha errada.
1: Mas estileira, tá?
0: Barulheira. Não, mas é legal. Você botou aí no Google Jeep?
1: Botei, pra buscar esse
0: Jeep Willys, 1940 e quantos?
1: Ah, tá. Você quer o ano? Que ano você dirigiu?
0: É. Ah.
1: Não, qual era o ano?
0: Deve ser um 45, 49 por aí. Digita aí.
1: Tá, mais ou menos assim apareceu.
0: Isso
1: ó.
0: Aí, ó. Tem um ano aí? 1945, é? Ali, ó,
1: tá,
0: tem,
1: qual é o modelo mais próximo?
0: Esses assim, ó. Ah. O Jeep.
1: Ah, esse aqui Jeep é raizão, Willys. Parece de filme.
0: É.
1: Esse é 1945 mesmo.
0: É, o exército tem ainda esses Jeeps aí.
1: Bonitão, coisa linda. Mais mensagens, deixa eu mandar um abraço pra Passo do Sobrado. Cristiano Kiss mandou que o primeiro carro que ele dirigiu foi o Fiat 147 do pai dele, em 1990. Alô, Cristiano, ótima tarde por aí, obrigada pela audiência. Boa tarde, dupla. O carro que eu dirigi foi uma TL, disse pra gente o nosso querido Jorge Ribeiro.
0: Você sabe que carro
1: Ribeiro.
0: É esse, ô Samara Santos?
1: Não conheço também. Qual é?
0: É da Volkswagen.
1: Não conheço mesmo.
0: Bota aí no Google pra você conhecer, então, uma TL. Tem um amigo meu que tem.
1: Toma, então. Acho que eu nunca vi pessoalmente, tá?
0: Ah, é bonitinho,
1: né? É comum,
0: né?
1: Mas...
0: É bonitinho.
1: Eu acho que eu nunca vi ele pessoalmente, não.
0: Ele lembra a Brasília, a frente lembra
1: mas
0: a
1: é
0: Brasília.
1: Maior. Ele é uma mistura de Brasília
0: é um cupê,
1: com Opala,
0: ele é um cupê,
1: assim.
0: É um cupê da Volkswagen.
1: Boa. Grande abraço, Jorge. Obrigada pela audiência.
0: Vem aí o show de intervalo. Já, já estamos de volta.
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4: Na região dos Vales, 19 graus.
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2: Samara Santos, eu acho que tá na hora de você trocar de time.
0: Ah.
2: Arruma um bom.
0: Ai, sai fora.
2: Israel e Rodolfo.

0: Paulinho e Fábio no bailão. Dois explosivos participação do bailaço. Vamos falar de futebol, senhoras e senhores.
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2: Quem
0: que
2: são?
0: Trio, meus amigos.
2: Eu não conheço.
0: Que trio. Vamos falar agora de futebol, vamos falar do Internacional então. Faltando pouco mais de 3 meses e 12 partidas para o fim da temporada, o Inter tenta se reencontrar em meio à maior crise do ano. O time está mergulhado na zona de rebaixamento do Campeonato Brasileiro. Na manhã desta terça-feira, o elenco se reapresentou após um dia de folga e iniciou a preparação para o confronto com a Chapecoense sábado na Arena Condá. Depois do trabalho, a saída dos jogadores do CT Parque Gigante foi acompanhada por protestos. Enquanto o elenco trabalhava, os bastidores do clube permaneciam movimentados. Alessandro Barcelos reuniu alguns dos principais atores políticos do Inter. Barcelos expôs novamente as dificuldades enfrentadas pela administração. Falou sobre a situação financeira, a impossibilidade de contratar jogadores em razão do transfer ban imposto pela FIFA e os obstáculos para manter os salários do elenco em dia. Estas as informações do Internacional.
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0: alegria, informação, Henrique Juliano, Marília Mendonça, Flor e o Beija-Flor, aqui na programação do nosso Vai de Carona. Samara Santos nos relembra aí quais são os presentes que estão valendo lá na plataforma de sorteios.
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0: Dá tempo de você participar, então. Vem aí o show do intervalo, já já estamos de volta.
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2: Na região dos vales, 19 graus.
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0: junto, alegria, informação, Jorge e Matheus, cantada boba, fechando mais uma edição por aqui do nosso Vai de Carona.
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0: Samara Santos, conta pra gente quem tá se dando bem.
3: Conto agora, quem saiu primeiramente com kit aliata do Forte Atacadista foi a Patrícia Stein.
0: Ganhou, parabéns, parabéns.
3: Quem saiu com o Vale Compras da Bred Capas foi a Marli Hirsch.
0: Ganhou.
3: Quem saiu com o par de almoços do bar do Raul foi a Nadir Fátima de Andrade.
0: Ganhou também.
3: E quem ganhou o par de ingressos para o bailão em Linha Andréas foi a Alice Rockshire.
0: Mas parabéns, parabéns, parabéns a todos os sortudos. Assim fechamos mais uma edição do nosso Vai de Carona. Valeu, Samara.
3: Valeu, Alisson. Um beijo, gente. Ótima quarta-feira pra todo mundo.
0: Na sequência vem aí Eduardo Glessi e o Clube da

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Vamos lá, meus amigos, para hoje à tarde eu tenho tinta branca da AM Tintas, grupo em cores, para quem tá construindo, para quem tá reformando, depois para pintura, né? Para quem tá pensando em renovar as cores aí da sua casa, quem sabe? Temos aí presentão da AM Tintas. 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

0: Charadinha. Raul Tour.
1: Um pequeno jardim possui 6 canteiros. Cada canteiro tem exatamente 12 flores. Quantas flores existem ao todo neste jardim? Vou repetir a pergunta. Atenção, atenção. Temos aqui um problema de matemática para resolver. Um pequeno jardim possui 6 canteiros. Cada canteiro tem exatamente 12 flores. Quantas flores existem ao todo neste jardim? Faz as contas aí, já manda a resposta pro nosso WhatsApp. 9-957-02-00. Vem com teu abraço, vem com teu alô. Enquanto o que é que você tá aprontando, a galera que tá contigo também. E assim vai ser bacana demais.

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Felipe Araújo tocando na tarde aqui do clube. 12h25, pontapé inicial aqui da tarde da 95.7. O nosso clube da Arauto que vai te acompanhar na tarde bacana da nossa quarta-feira. E lembrando, gente, amanhã vamos estar pelas ruas. 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Vamos estar na rua Carlos Traem Filho, 1713, bairro Senai. Aguardamos a nossa audiência por lá. Também para retirar aí o seu kit Arauto. Vamos ser uma manhã bem bacana aí, esta grande inauguração. Um abraço aos amigos da Embalagem, bem-vindo a Santa Cruz do Sul, bem-vindo à nossa região. Sucesso para vocês. 995-7022-00, a turma segue por aqui participando. Daqui a pouco já as primeiras mensagens da tarde do clube. A pergunta de hoje é muito fácil, ó. É a nossa charadinha. Um pequeno jardim possui 6 canteiros. Cada canteiro tem exatamente 12 flores. Quantas flores existem ao todo neste jardim?

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0: Daqui a pouco, Simone Mendes. Me ama ou me larga?
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1: 2h28, Arauto.
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1: Na região dos vales, 20 graus.
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Vamos lá com mais sucesso na tarde da Arauto. Simone Mendes, me ama ou me larga?

tarde aqui do clube. Muito bem, meus amigos, 17 minutos para as 3. Vem um momento bacana da programação da tarde, que é o Vale a Pena Ouvir de Novo. 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Hoje vamos para o ano de 1983. Mais uma música nacional com ela, Rita Lee. Desculpa o Auê. A música lançada por Rita Lee e Roberto de Carvalho em 83, no álbum Bom Bom. Nasceu de um bilhete com um pedido de desculpas após um ataque de ciúmes e de uma briga do casal. Rita Lee teve uma crise de ciúmes e armou um verdadeiro barraco com seu parceiro na vida e na música, Roberto de Carvalho. Mais calma e percebendo que o ciúme foi sem fundamento, ela escreveu um bilhete pedindo perdão pelas cenas de ciúmes. Em vez de responder com palavras, Roberto de Carvalho pegou o bilhete escrito por Rita Lee e o transformou em melodia, criando um dos maiores sucessos.

90, comecinho dos anos 2000. Amanhã tem mais. Todas as tardes você conta com este momento especial que é o Vale a Pena. Agora com recados, participações chegando por aqui. Um abraço para Marli, final telefone 0501. Oi, Marli, tudo bem contigo? Obrigado pelo carinho, pela sua audiência. Boa quarta-feira, aproveita ao máximo a tarde na nossa companhia. A Renilda Nunes, do bairro Bonfim. Boa tarde, turma da Arauto. Ótimo dia para todos, né? Vamos tocar sim, Gustavo Lima.

0: Tem muita participação, hein? Minha amiga Rejane, certa resposta aqui, Rejane. Boa tarde, Edu, tudo bem? Tudo ótimo, Rejane. Boa quarta-feira pra ti. E a resposta é... certa resposta, minha amiga. Charadinha. A nossa pergunta da tarde do clube, pra você que vai participar, responda. Um pequeno jardim possui 6 canteiros. Cada canteiro tem exatamente 12 flores. Quantas flores existem ao todo neste jardim? Participa lá no WhatsApp com a resposta 995-7022-00.
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0: Daqui a pouco tem Felipe Rodrigo. Pegando. 2 gumes.

0: 10 para as 3, Arauto.
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do jeito que você sempre quis. Agora tem Felipe Rodrigo, dois gumes.

0: Data Quest. Só hoje. Você sabe, né? 24 de outubro na nossa Oktober. O show é deles. A arena de shows vai ser do Jota Quest. Dá pra você ficar no clima. Fechando mais um bloco também. A primeira hora da tarde aqui do clube. Daqui a pouco, 6 em sequência sem intervalos. Arauto toca mais.
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0: E daqui a pouco, menos é mais com o Natan. Pela última vez.

0: 6:06, Arauto.
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3:14, a temperatura em Santa Cruz e região em 20 graus. Direto do portal Arautos, destaques em notícias. Santa Cruz é contemplada em projeto de sustentabilidade promovido pela RGE. O município foi selecionado para receber o Redes Verdes Vivas, com duração prevista de 2 anos. A ação vai promover arborização e também conservação, além de capacitação socioambiental para estudantes e também mulheres rurais. CDL de Santa Cruz lança a primeira edição do Prêmio Mérito Logista. A iniciativa visa reconhecer empresários associados que fortalecem o comércio, além de serviços e também indústria local. Podem participar empresas associadas à CDL com atuação no município. As inscrições seguem até o dia 30 de setembro. Praça da Bandeira vai ter show de Mano Lima na noite de hoje. Os festejos Farroupilhas começam nesta quarta-feira em Santa Cruz. Na abertura da programação, ocorre a cerimônia de recepção da Chama Crioula, seguida pelo show de Os Buenachos. Mano Lima sobe ao palco para encerrar a noite. A programação começa às 18h30. 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

0: Legal. Na segunda edição do dia, Arauto toca mais. Agora são 6 em sequência. Na música 1, você vai curtir Menos é Mais com Natan pela última vez. Música 2, Israel e Rodolfo, hoje não. Música 3, Diego e Vitor Hugo, Moça pra Casar. Na música 4, tem Ana Castela com Duda Bertelli, Ponto Fraco. Música 5, Cleito e Romário com Natan, Desapaixona Eu. E na música de número 6, Cristiano Araújo com Marília Mendonça, De Quem é a Culpa?
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Cristiano Araújo com Marília Mendonça. De quem é a culpa? Pra fechar a edição, a segunda do dia do Arautos Toca Mais. 6 em sequência, sem intervalo. Com 3 edições ao dia. Pela manhã na faixa das 10, de tarde aqui no clube. E de tarde, ou à noite, melhor dizendo, às 8 horas no.

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Charadinha de hoje, a nossa pergunta. Aqui do clube, temos um problema matemático hoje para resolver. Seguinte, um pequeno jardim possui 6 canteiros. Cada canteiro tem exatamente 12 flores. Quantas flores existem ao todo neste jardim? 995-70-2200 para você trazer a resposta.

0: 25 para as 4, Arauto.
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0: Na região dos vales, 20 graus.
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Mais uma sequência aqui do clube. Vamos lá, vamos com recados, participações chegando. Turma que tá mandando um recado aqui pra gente. Boa tarde, Eduardo. Magali de Rio Pardense, Vale do Sol. Dia de produção de bolachas caseiras. Meu

provar estas bolachas, hein? O que é que você me diz? Valeu, Magali, um abração aí pra todos vocês. Obrigado pelo carinho, pela audiência. A turma de Vale do Sol na companhia, né? Que legal. Quem também mandou mensagem pedindo sucesso com Gustavo Mioto é a Ana, do bairro Renascença. Tudo bem com você, Ana? Deixa eu ver, você respondeu a charadinha.

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2: 7:04, Arauto.
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2: Na região dos vales, 20 graus.
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do jeito que você sempre quis. Vamos lá com mais sucesso na tarde aqui da Arauto. Agora tem Guilherme Benuto, filho da mãe.

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Zé Neto e Cristiano. Banda cover pra fechar mais uma sequência de músicas de sucessos da programação aqui da tarde. Tá bom demais o nosso clube. Daqui a pouco, depois do intervalo, mais participações e mais música boa pra gente curtir junto. Não sai daí,

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Vamos lá, meus amigos, com mais sucesso. Agora tem Matheus e Cauã, Me Ama Mesmo.

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1: 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Pião, todo tatuado. Essa tá bombando, hein? Essa tá bombando aqui na Arauto. Geninho com Mariana Fagundes. Fechou mais um bloco pra conta, minha gente. Setembro tá aí. E se tem uma coisa que combina com este mês, é carne na brasa. 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
2: 4h27, Arauto.
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2: Na região dos vales, 20 graus.
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Dentro de instantes, Tinta Branca da M Tintas. Vale inscrição para a Corrida da Alegria agora em outubro. E ainda pizza da Master. Já tá participando? Boa sorte pra você. Um abraço aqui pra turma de Rio Pardinho. A linha atravessa, né? A Solange. Solange Vera Fischer. Valeu, um abraço pra você, minha amiga. Tudo de bom. Obrigado pelo carinho, pela participação de vocês. Também aqui a turma tá pedindo sucesso com Simone Mendes, que sou fã dela. É, a mensagem que chegou aqui. Boa tarde, tudo bem? Estou ligada na programação e curtindo Arauto, que é top. Que bom que você tá com a gente, minha amiga. Deixa eu ver aqui quem mandou. A Elisângela, final de

a Vera Rec do Arruio Grande. Certa resposta aqui, Vera. Obrigado pela sua audiência. Tudo de bom pra ti. O Davi do bairro Holanda. Boa, garoto. Certa resposta aqui, Davi. Obrigado pela sua

0: Jorge Luiz Ferreira, meu amigo Jorge, como é que você está? Tudo bem? Um abraço. Obrigado pela companhia. 995-70-2200. Vou pro intervalo. Já já de volta com o Murilo Huff.
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2: 14 para 5, Arauto.
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2: Na região dos vales, 20 graus.
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3: Muito bem, estamos de volta, reta final aqui do clube. 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

0: Arauto, alegria e informação. Lua Santana, amar não é pecado. Isso aqui para os apaixonados de plantão. Para fechar a edição de hoje aqui do Clube da Arauto.
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0: Vamos lá, mais três ouvintes comemorando, ganhando presente aqui da Arauto. Muito bem, nós temos então vale inscrição para a Corrida da Alegria. Apresentão para você, Daniele Cristina Luz da Silva. Parabéns. Agora, tinta branca da M Tintas Grupo em Cores. Apresentão para você, Fernando Abling. Parabéns, Fernando. E a pizza da Master Pizza, apresentão para você, Henrique Azeredo. Parabéns, Henrique. Aos ganhadores, obrigado, aproveitem os presentes e continuem sempre participando na plataforma de sorteios da Arauto. Feito, gente, fechando a edição de hoje do Clube, que volta amanhã, 14h. A gente se fala na programação da 95.7. Na sequência, vem chegando o Dalvan para comandar o Mundo Sertão e logo mais também o Bom de Baile. Valeu, gente, até amanhã.

0: mais música chegando depois do intervalo.
1: Daqui a pouco, Eduardo Costa, Imagina Eu.

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Olá, estamos começando 5:13, 5:13, mais uma atração da Sua Arauto. A partir de agora, que maravilha. É hoje, quarta-feira, estamos com o nosso Mundo Sertão para você após o Eduardo Glesser com o Clube da Arauto. Seguimos por aqui, sou o Dalvan Barros e o prazer da sua audiência, a sua participação, o carinho e o seu feedback também. O nosso WhatsApp segue liberado. Vamos lá, te espero, hein? Te espero aqui no nosso WhatsApp. É para você mandar recado e participar. Certo? Interagir conosco, 995-7-022-00, a temperatura. Vamos já atualizando. Em Santa Cruz, Veracruz, em toda a região dos vales, é de 18 graus. Nublado agora, né? Nublado. Tem um arzinho de chuva. Para as próximas horas tem essa possibilidade. A gente conta tudo para você ainda hoje aqui no Mundo Sertão, tá bom? Daqui a pouquinho os detalhes da previsão do tempo. Ainda tem as manchetes, tem os destaques em notícias desta quarta-feira para você acompanhar tudo isso. Muita música, o seu recado, assim como eu já falei, ainda tem presente. É o seu final de tarde do jeitinho que você gosta. É, tá certo? Daqui a pouquinho então a gente começa aí a boa música. 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Vamos começando assim o nosso Mundo Sertão, Eduardo Costa, Imagina Eu.

5:20, 5:20, Zé Neto e Cristiano, Botequinho, é o som que você ouve, o nosso Mundo Sertão, a boa música e os destaques em notícias. 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E vereador propõe identificar bicicletas e estações do Lago Dourado. Edson Azeredo quer numerar os equipamentos e pontos de retirada e devolução. A medida busca evitar que bicicletas deixadas em locais diferentes fiquem bloqueadas ou apareçam como indisponíveis. A sugestão será encaminhada ao executivo.

0: Faltou alegria e informação para recordar, se que sabe, Cristiano Araújo. Mandando muito bem, fechando aí a nossa primeira sequência. Fundo Sertão para você desta quarta-feira, o seu final de tarde com sucesso, a informação daqui a pouquinho também, tem os detalhes da previsão do tempo. 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Olá, boa tarde, amigão. Na escuta, um ótimo entardecer para toda essa equipe de profissionais da Arauto. Vocês são show. Olha que bacana a mensagem que chega pra gente. Que maravilha. Finalizando meus trabalhos por aqui ao som da Arauto. Muito bem, então, né? Bom final de dia pra você, né? Aliás, bom finalzinho de tarde. Isso. Finalizando os trabalhos acompanhando a Arauto, meu querido amigo Valmor Pereira tá na sintonia. Valeu, meu garoto. Abraço pra você, tá bom? Bom descanso também após os trabalhos. Certo? Então tá bom. Olá, boa tarde, Dalvan. Seguimos na escuta, o Jorge Luiz Ferreira do bairro Bom Jesus também tá acompanhando a gente. Abraço pra você, tá bom, querido? Obrigado pelo carinho de sempre. Vamos de intervalo, volto já já.
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0: E quando chega a noite. Daqui a pouquinho tem um embaixador. À noite, Gustavo.

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4: Marcajão dos Vales, 18 graus.
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4: Maravilha, estamos de volta. 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

18 minutos faltando para 6, 18 para 6, na hora de mais informações, os destaques em notícias, Mundo Sertão desta quarta-feira, para posto de molas São José, problemas nas molas do seu veículo ou reboque, fale com quem tem mais de 30 anos de experiência, chame o Rangel, no WhatsApp 99843-5002. 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E Santa Cruz está entre os 7 municípios gaúchos escolhidos para o projeto Redes Verdes Viva. Verdes Vivas da RGE. A iniciativa terá duração de 24 meses e será voltada principalmente para estudantes da rede pública e mulheres rurais. O projeto prevê educação ambiental, arborização, plantio de espécies nativas e capacitação para produtoras rurais.

0: Auto, alegria, informação, tá aí, moça pra casar, Diego e Victor Hugo, fechando muito bem, vamos lá dando sequência, mais recados por aqui, a turma já tá chegando em casa, saindo da firma, quem sabe tá levando Arauto de carona, tá aí, né? Nas ruas, rodovias, BRs, enfim, acompanhando a gente, que maravilha, desejo aí, né? Um bom retorno. Quem já chegou por casa, já tem um registro aqui, o Fernando Oliveira, né? Mandou foto pra gente naquele chimarrão já especial do final de tarde, que bacana, Fernando, deixa eu curtir aqui a foto. Pera aí, pronto. Valeu, hein? Bom chimarrão pra você, querido, bom descanso também, já trabalhou hoje, tá tudo certo, agora tá acompanhando a boa música da Arauto e quem sabe ainda vai levar presente, né? Daqui a pouquinho tem sorteios, tem presentes rolando aí na nossa plataforma de sorteios. Se você faça aí, né? Igual ao Fernando, manda foto pra gente, faz o registro aí e manda no nosso WhatsApp. Tô esperando 995-7-02-00. Além da foto, aquela mensagem de áudio também, bora soltar a voz aí, tá certo? Vamos lá de intervalo? 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
2: Claro, tem mais sucesso chegando enquanto você vai participando da promoção. É mais música boa. Henrique e Juliano, Amigo da Minha Saudade. É na sequência.
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2: 11 para 6, Arauto.
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0: De mais sucesso, amigo da minha saudade, Henrique e Juliano. 6 minutos faltando para 6.

6:01, 6:01, tá aí Matheus e Cauã com Simone Mendes, tá na hora de mais informação. Seu final de tarde com música e os destaques e notícias. 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E festejos Farroupilha começam nesta quarta-feira em Santa Cruz. A Praça da Bandeira recebe a cerimônia da Chama Crioula e shows de Os Benachos e Mano Lima. A programação começa às 18:30 e é aberta ao público. Os festejos seguem até o dia 20 de setembro.

0: Arauto, alegria, informação, tá aí o som das bandas que você curtiu, a banda Passarela, Sofrendo e Vivendo. Desse jeito, a gente fecha a nossa primeira horinha. Eu volto já na segunda parte, tem muita música, as informações também e ainda os detalhes da previsão do tempo. É já, não sai daí.
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0: Já tem. A sequência tem Lauana Prado com a Cristina. É já.

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0: 6:17, 6:17, na hora de mais informações. 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E um em cada cinco estudantes já fez apostas online no Brasil. É o que aponta uma pesquisa da Frente Parlamentar Mista da Educação em parceria com a Equidade.info. Com 1.912 alunos de 191 escolas. O contato começa aos 11 anos e é maior entre os meninos. No terceiro ano do ensino médio, que quase a metade já apostou, as perdas podem passar de 1 bilhão.
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0: Arauto Alegria, informação, tá aí, criado tipo bicho. Tchê, garotos, na hora do seu mate, do seu descanso, a música chucra do nosso Rio Grande. É, fazendo a trilha sonora já do mês do gaúcho, né? Isso, os festejos Farroupilha já começa em seguida. Semana Farroupilha, enfim, né? Tem também o 20 de setembro, a data máxima do gaúcho. Vamos lá, seguimos por aqui. Olá, bom final de tarde, Dalvan. A Mari Correia de Linha Áustria, aqui em Santa Cruz, tá na audiência, né? Estou de aniversário hoje, poderia enviar o link das promoções? Ah, claro que sim. Então, antes preciso mandar um abraço para você. Parabéns, felicidade e tudo de bom. Certo, querida? Homenagem, então, da família, dos amigos e a nossa homenagem para você também. De aniversário hoje, a festa é por sua conta. Após o programa, já sei aonde eu vou. É, na festa da Mari. Então, tá bom, viu? Parabéns mais uma vez aí. Grande abraço. Tá bom, ó, o link foi pra você, tá bom? Se cadastre, boa sorte. Quem sabe sai presente daqui a pouquinho, já no final do programa. Certo? Então tá, beleza. Vamos lá, 995702200. Gente, ó, tem aí a nossa plataforma de sorteios, tem ingresso na Barca Show Clube com a banda Estúdio, também tem ainda aquele vale cafezão da padaria Rock Show e ainda o rodízio de pizza restaurante da Gruta. São os presentes, daqui a um pouquinho você pode estar faturando. Intervalo, volto já já.
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0: Depois do intervalo tem Traia Véia.

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2: Na região dos vales, 17 graus.
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0: Vamos lá, demais sucesso chegando, lembrança boa, traia véia, 28 minutos faltando para 7. Já já tem a previsão do tempo.

0: 22 minutos, faltando para 7, 22 para 7, daí o som das bandas, corpo e alma, para não fala. E agora tá na hora da previsão do tempo.
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0: 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As informações da previsão do tempo com Rafael Cunha. Boa noite, Rafa.
3: Muito boa noite a todos que nos acompanham. A máxima hoje na região ficou na casa dos 22 graus, o dia foi marcado pelo sol, mas para amanhã tendência é diferente, tendência de nebulosidade, de enfarruscado, mínima de 11 com máxima de 20 graus, a temperatura se mantém amena. Já na sexta-feira chove um pouco mais, previsão de cerca de 15 milímetros para a sexta-feira, temperatura variando entre 14 e 21 graus e depois no final de semana, o sol deve retornar, ainda que entre nuvens a região. Com as informações do tempo, a Rafael Cunha.
0: Muito bem, obrigado, Rafa. Trouxe pra gente as informações da previsão do tempo, 16 graus de temperatura. Vamos lá de mais música.

0: Arauto Alegria Informação, tá aí Aviãozinho, Indústria Musical, fechando muito bem. Mais uma sequência de sucesso, é o nosso Mundo Sertão. Já já tem aí o nosso Bailão Raiz da Arauto. É, tem um bom de baile pra você na sequência. Vamos lá então, dando sequência à participação da galera, a turma que tá mandando um recado pra gente. Obrigado pelo carinho, né? Desejo aí uma ótima noite. Sempre, sempre acompanhando a programação da Arauto. Um abraço aqui pra Vera Kipper conosco. Ô Vera, tudo certo? É uma ótima noite pra você também, tá na sintonia. A Gessi Nunes da Silva também conosco. Boa noite pra você, Gessi, tá acompanhando a Arauto. Gente, não esquecendo também, daqui a pouquinho tem aí, tem presente, aquele vale cafezão da padaria Rock Show, tem também rodízio de pizza, restaurante da Gruta e ainda La Barca Show Clube com a banda Estúdio no sabadão. Já já tem os presentes pra você. Intervalo, volto na sequência.
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0: Já já tem Cronômetro com Matheus e Cauã.

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2: Na região dos Vales, 16 graus.
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0: Maravilha, Corpo Nu, Panda, fechando muito bem o nosso programa de hoje. O Mundo Sertão tá na hora de presente.
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0: Vamos lá então, é, tem audiência feliz, a turma que vai levar presente da Arauto agora do Mundo Sertão. Quem tá faturando aqui o ingresso, Labarca Show Club com a banda Estúdio para este sabadão. O Pablo Tesman, parabéns, Pablo. É, vai curtir todas, hein? Festa Luna Barca Sabadão. Tá garantido o ingresso pra você. Vamos lá então, vamos para aquele vale cafezão, né? Da padaria Rock Show. Quem tá faturando? O Regis Fernando Santos Barbosa. Parabéns, Regis. E agora vamos aqui para o rodízio de pizza, restaurante da Gruta, para a Bruna Amanda Rocha. Parabéns, Bruna, e também aos ganhadores do Mundo Sertão de hoje. Eu volto já já, daqui a pouquinho, tem o Bailão Raiz da Arauto começando para você, o Bom de Baile e o Mundo Sertão.

0: do intervalo.
1: E depois tá chegando o Festere. É, já já pra você, bailão 3x10. Abre

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8: 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Estamos chegando para mais uma atração da Arauto a partir de agora. Isso. Muito boa noite pra você, né? 7:12, 7:12 da noite desta quarta-feira, hoje 9 de setembro. Já estamos após o Mundo Sertão, dando sequência à programação do Arauto pra você. Eu sou o Dalvan Barros, tem um prazer da audiência. Seguimos juntos, né? Seguimos juntos até as 9 horas. Já quero aqui atualizar a temperatura, é de 16 graus. Céu nublado, esse é o clima da noite desta quarta-feira. Seguimos por aqui, a sua participação, recado, é, conto com a sua, o seu feedback aí, né? A sua música, o seu contato pra gente. 9957-02200. Além disso, tem presentes também na nossa plataforma de sorteios, aquele clássico presentão do Dog Center. E ainda agora, Domingueira Show, dia 13 de setembro. Ingresso, né? Tem par de ingressos na comunidade evangélica de Linha Andréas, com o grupo Talagaço, Sétimo Sentido e DJ Felício Porto. Tem pra você ingresso também. Bora participar, tá certo? Com a plataforma de sorteios. Vamos lá trazer a primeira. Desejo pra você uma excelente noite de quarta-feira. Muita música, o som das bandas agora, começando com o Bailão Raiz. Bailão 3x10 com o grupo Festerê.
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0: Certo, alegria, informação, tá aí Gustavo Lima, Proibido Terminar. Maravilha, tá aí, sucesso pra você, fechando muito bem. Nossa primeira sequência do Bom de Baile. Antes do intervalo, também do recado aqui da turma que tá mandando pra gente, tá participando, tem um convite muito especial. 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
0: Vamos lá, daqui a pouquinho tem os amigos da

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3: 7:26. 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
3: Na região dos vales, 16 graus.
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0: Obrigado, alegria e informação. Daí o som amanhã, Leonardo. Canção linda, né? Fechando muito bem aí mais uma sequência. Boa noite, é a Simone Pires, do bairro Arroio Grande. Gostaria de ouvir a música da Simone Mendes. Ó, já ouvimos, já foi pra você, tá bom, querida? Tá na sintonia. Simone Pires. Ah, tem uma mensagem de áudio aqui também. Deixa eu ver, isso. Já já vamos fazer o registro aqui, tá bom? Boa noite, sou a Mercedes Wagner, tá acompanhando a gente. Valeu, Mercedes, tá na sintonia também, que maravilha. Ótima noite pra você. Vamos de intervalo? É isso aí, né? Rapidão, volto na sequência.
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0: Vamos lá, já já tem Banda Passarela com Aninha Soares. Conta pra mim.

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1: 15 para as 8, Arauto.
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0: juntou alegria, informação, o coração. O coração pirou. Rogério Magrão, na cantoria, fechando muito bem a nossa primeira horinha. Eu volto já daqui a pouquinho na segunda parte com o Toca Mais. São 6 músicas em sequência, sem intervalo para você votar, participar, interagir conosco, manda recado pra gente, tô esperando. 9957-022-00. Volto já.
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0: Vamos lá, daqui a pouquinho depois do intervalo tem destaque nacional para.
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0: 9 horas. 8 horas, 1 minuto, Arauto.
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lá então, seis músicas em sequência, o Toca Mais pra você agora, pra você votar e participar e mandar recado pra gente interagir, tá bom? 9957-022-00. 8:07, 8:07, noite desta quarta-feira, 9 de setembro, temperatura atualizando de 15 graus. Céu nublado, esse é o clima da noite de hoje. Vamos lá, música ontem para, destaque nacional, na 2, Eu Não Previ, Trai a Veia com Murilo Rufi. A música 3, Amor Fantasma, Tia Chaleira. Na 4, 10 segundos, Luan Pereira com Panda. A música 5 tem Uma Mulher Quando Ama, Flor da Serra. E pra fechar a sequência, na 6, Última Saudade com Henrique e Juliano. Agora é com você, participe.

0: não vá. Arauto, alegria, informação, tá aí, última saudade, o som que você curtiu, do Henrique e Juliano, fechando o Toca Mais desta quarta-feira, quartou, e você acompanhando Arauto, que maravilha. Vamos lá, deixa eu trazer a participação aqui da turma. Olá, boa noite, sou Alice de Encruzilhada do Sul. Alô, Encruzilhada, Alice, tudo bem com você, querida? Tá participando, deixa eu curtir aqui, deixa eu reagir à sua participação. Obrigado pelo carinho, tá bom? Uma ótima noite pra você. Olá, estou sempre na escuta, sempre na audiência da Arauto. Estou aqui. Não, peraí. Estou na escuta aqui. Beleza, então tá bom. Você tá aí? Obrigado pela sua audiência. O Eduardo Fagundes mandou um recado pra gente, tá bom? Obrigado, querido. Uma ótima noite pra você, tá bom? Gostei da mensagem aí. Olá, boa noite. Manda um abraço aqui pra Alice, do bairro de Alto Boa Vista, né? Tá participando. Um abraço pra você. Outro aí pra você. Boa noite, tá bom, querida? Tá na audiência. Vamos lá, tem mais recados por aqui. Olá, boa noite, sou Eduarda de Rio Pardo, quero pedir música da Ana Castela, Minha Herança. Ah, essa é legal, hein? Essa música é legal da Ana Castela. Já já pra você, tá bom, Eduarda? Alô, audiência em Rio Pardo, tá participando, obrigado pelo carinho de vocês aí. Forte abraço. Intervalo, é isso? Volto já já.
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0: Vamos lá, depois do intervalo tem Copo Cheio, Bibiana Bolacel com Brilhação. É na sequência.

0: 8:26, Arauto.
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0: Bike e BMW, hein? São Francisco. Legal essa. Vamos lá, tem mensagem de áudio, a turma que manda pra
1: boa
0: gente.
1: Boa noite. Eu queria pedir uma música. Queria aquela música, pode ser a do...
0: Qual?
1: A do São Marino. Latinha na goteira. Eu quero oferecer pra vocês da rádio, pra todos os ouvintes, pro meu esposo Nestor.
0: Ô, Nestor.
1: Um abração.
0: Outro. Obrigado pela audiência.
1: Pra Nusa Ortiz, eu esqueci de dizer o nome.
0: Ah, tá. Não, tudo bem, não tem problema não. Tá tudo certo, minha querida. Obrigado pela audiência, viu? Vanusa Ortiz e seu esposo na audiência pede São Marino. Isso, tá legal. Então, essa é pra curtir, pra recordar, né? São Marino, um clássico aí das antigas. Legal. Abraço pra vocês, casal querido que acompanha Arauto. Vamos lá de intervalo, vai ficar com a chamada da promoção aí. 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
0: Vamos lá, depois do intervalo tem Amo Amar Você, banda Pérola Negra. Já, já.
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2: 15 para as 9, Arauto.
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2: Na região dos vales, 15 graus.
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0: Minuto, alegria e informação, tá aí, ouvimos. Onde está Danube Azul? Fechando muito bem a edição de hoje do nosso Bom de Baile.
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0: Vamos lá, vamos trazer o presente agora, né? São dois presentes para nossa audiência. Vamos trazer aqui o presente do Dog Center, né? Isso, Gilberto Oliveira. Parabéns, Gilberto. Tá se dando bem. Agora o ingresso, par de ingresso para o grande baile Domingueira Show, dia 13 de setembro, ginásio da comunidade evangélica de Linha Andréas, com o grupo Talagaço Sétimo Sentido e DJ Felício Porto. Para Michele Eduarda Gomes de Oliveira. Parabéns, então, Michele, e também aos ganhadores dos presentes de hoje. Eu volto amanhã com o Bom de Baile a partir das 7 da noite. Vem aí a Voz Brasil. Abraço pra você.